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0: essa da boa. Meu irmão, obrigado por tudo, que obrigado, Deus abençoe demais. Vocês, viu?
1: Amém.
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0: 9:33.
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Você me dá um beijo.

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1: Em Bandeirantes, 16 graus.
0: Que sentimento esquisito pra você, essa.

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0: 9:52.
1: E aí, Léo? Vamos fazer nossa parte? Muito melhor?
2: Bora, Zé. O mundo precisa descobrir o bem.

0: semana, cara, tu não vai tomar nem um dozinho pequeno, mas eu.
1: Hoje eu não posso.
0: Nem um pouquinho.
1: Não dá.

0: 92. 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
2: Aí, Júnior, o que será que tinha naquele áudio, hein, meu irmão?
3: César, eu também quero saber, velho.

0: David.
1: Em Bandeirantes, 16 graus.

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Dó menor é o tom da Boate Azul, pra quem não sabe. É o tom da Boate Azul. É a história que ele chegava no boteco e pedia o dó menor pro cara tocar a Boate Azul pra ele. E quando fechava o boteco, ele procurava outro boteco que tinha um músico tocando pra ele tocar o dó menor e cantar. Tá bom?

0: Obrigado, Léo Júnior.
1: Meu irmão, Deus, demais, Deus te abençoe.
2: Vocês. Obrigado por tudo.
1: Honradíssimo de ter sido convidado, ainda mais para cantar em Araçatuba. Eu nasci em Araçatuba. E o nosso primeiro DVD em 2012 foi gravado aqui no Quarta Avenida. Olá em casa e várias músicas, graças a Deus. Então, Araçatuba é pé quente. Se prepara que você vai viajar o Brasil agora, meu irmão.
2: Se Deus quiser, meu irmão.

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0: 10h38.
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0: delícia, que delícia!
1: Que honra nossa, cara!
2: Em Bandeirantes, 15 graus.
3: Vai, meu gaiteiro!

0: Em Bandeirantes, 15 graus.
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2: Oi, boa noite. Mais um Good Night está começando. Seja bem-vinda, seja bem-vindo. Fique com a gente nessa noite para ouvir lindas músicas. A dica de leitura, hoje tem mais uma. A clássica da noite. Tem coisa boa no nosso programa. E com a sua audiência fica ainda melhor. Eu sou o Luciano Delgado. O Edson Veloso está na produção, na edição do nosso programa, que tem a minha colaboração na produção também. Já que falei em coisa boa, vamos começar a parte musical de hoje, com Taylor Swift, Willow.

0: Baita sequência para começar o programa de hoje. Smokey, Don't Play Your Rock and Roll to Me. Antes, Roberta Campos, Meu Amor é Seu. E a sequência começou com Taylor Swift, Willow. Já a gente volta.
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2: Estúdio Casa, 11 horas e 16 minutos.

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1: Good Night de volta, e sem fazer suspense, a gente traz a dica de leitura, que é deste gênero: A Mulher na Janela, de A.J. Finn. O suspense conta a história de Anne Fox, uma mulher abandonada pelo marido e pela filha, e que mora sozinha em uma bela casa, casa que um dia abrigou a sua família feliz. Anne sofre de uma fobia que a mantém reclusa e passa os dias bebendo, assistindo filmes antigos, conversando com estranhos na internet e espionando os vizinhos. Quando os Russells, pai, mãe e filho adolescente, se mudam para a casa do outro lado do parque, Anne fica obcecada por aquela família perfeita. Até que certa noite, bisbilhotando através de sua câmera, ela vê na casa deles algo estranho que a deixa aterrorizada e que faz seu mundo começar a ruir. A Mulher na Janela, de A.J. Finn. Um suspense psicológico. Livro publicado em 2018. Boa leitura para você. Vamos ouvir Belinda Carlisle. Sir

0: Mais uma sequência de belas músicas aqui no Good Night. Silva e Criolo soprou. A gente também ouviu Sebastian Yatra e Isabella Manner, My Only One. A primeira deste bloco foi Circle in the Sand, com Belinda Carlisle. Até já.
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1: Uma boa música para uma boa noite. Assim é o Good Night, e principalmente quando traz a clássica da noite. Esta canção também é o nome do primeiro álbum lançado pelo cantor brasileiro Hildon, em 1975. O disco foi muito bem recebido por crítica e público, e a canção é considerada um marco por ter colocado Hildon entre os três precursores da música soul no Brasil, ao lado de Cassiano e Tim Maia. Vamos ouvir Hildon. Foi trilha de novela. Na rua, na chuva, na fazenda.

0: uma sequência melhor que a outra, Brenda Lee, I'm Sorry. Antes a gente teve Adriana Calcanhoto, Gatinha Manhosa e Hildon, na rua, na chuva, na fazenda. Em qualquer um desses lugares, em qualquer outro lugar, já já a gente volta com um Good Night.
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2: Estúdio Casa, 11 horas e 46 minutos.

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1: Que bom que a gente ainda tem tempo para escutar mais músicas aqui no Good Night. Esse é o nosso último bloco, mas tá recheado de música boa. Uma delas é Felicidade, Paulo Ricardo.

0: Três músicas de excelência pra gente fechar a noite de hoje. Whitney Houston, I Believe in You and Me. Roupa Nova, Volta Pra Mim. E Paulo Ricardo, Felicidade. Tenho a sensação de que dentro de você, em algum lugar, há algo de que ninguém conhece. AJ Fino. Muito obrigado por sua companhia. Tenha uma ótima noite. Até a próxima.
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5: Estúdio Casa, 5 horas e 41 minutos.

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9: 6:03.

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0: Meninas, com um trio desse,
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7: 6 horas e 28 minutos.

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0: Valeu, Berlândia!
1: Obrigado, Berlândia. Parabéns, meninos.
2: Parabéns.
1: Sucesso, a gente já
2: Deus
1: sabe o que vai ser. Tchau, gente.
0: Beijo,
1: obrigado,
0: Berlândia!
1: Viu?
0: Valeu. Sertanejo.

0: Chega pra cá, Jorge Matheus!
1: Chega aí, Sorocaba!
2: Ô, Fernando Sorocaba!
1: Como é que vocês estão?
3: E aí, meu irmão?
4: Vai ficar olhando, vai levar essa joia pra sua casa. Ah. Olha, você tá ouvindo um sim de quem disse não pra tantos caras.
1: Jorge Matheus.

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11: Olá, bom dia. Em Bandeirantes, 7 horas mais 29 minutos. Bom dia para você acompanhando a nossa Oração da Manhã. Nesta manhã de quinta-feira, dia 24 de setembro, vamos juntos aqui na nossa Casa FM, nesta manhã de quinta-feira. Bom dia para você que nos deixa fazer parte do seu dia, da sua manhã, louvando e agradecendo a Deus por mais um dia que se inicia aqui na nossa Casa FM, né? Vamos juntos aqui com toda certeza, louvando e agradecendo a Deus por mais uma manhã aqui na nossa Casa FM, tá bom? Bom dia para você que nos deixa fazer parte da sua manhã, bom dia para você que nos leva de carona, deixando os filhos no colégio, levando a gente ao trabalho junto com você. Obrigado pelo carinho sempre com a nossa Oração da Manhã, tá bom? Começamos bem a nossa manhã de hoje, de quinta-feira, com o nosso momento de oração com o Padre Ezequiel Dalpozo, aqui na nossa Casa FM. 7 horas mais 30 minutos. Bom dia para você!
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1: Olá, meu amigo, olá, minha amiga ouvinte. Eu desejo a você muita luz para o seu dia, para a sua vida, e também força para caminhar e ir resolvendo os problemas e também conquistando realização. Gostaria de conversar sobre o dom de ouvir. Como nós resolvemos os nossos problemas? Nós poderíamos pensar que o conhecimento ajuda a resolver os problemas, porque abre como que um caminho na nossa frente e ilumina este caminho. No entanto, também é preciso saber, e a vida mostra que os problemas se resolvem quando nós temos capacidade de ouvir. Ouvir e também mudar de perspectiva, enxergar em outra perspectiva e enfrentar aquilo que nós precisamos enfrentar para alcançar as mudanças necessárias. Ninguém muda ninguém. Se o outro não se mostrar aberto ao diálogo, haverá poucas possibilidades de transformação. O amadurecimento pessoal se revigora nas relações saudáveis, num processo contínuo de aprimoramento baseado no encontro em profundidade com o outro. É verdade também que a maioria das respostas está dentro de cada um de nós. E nós, para encontrarmos essas respostas, precisamos chegar ao cerne da nossa interioridade, ao nosso eu interior. Mas normalmente estamos com muita pressa para chegar aí. E como diz o poeta, a vida acontece enquanto nos preocupamos com tantas outras coisas. A nossa sociedade está imersa em muitas atividades diariamente e não favorece que eu faça o encontro pessoal comigo mesmo, que eu atinja a minha interioridade. Por isso, afastar-se um pouco do barulho, da agitação, é condição fundamental para ouvir a voz silenciosa do coração, afastar-se do barulho. Às vezes é preciso também afastar-se, distanciar-se de um problema, refugiando-se no silêncio para poder ver com mais clareza a solução que está e que existe para determinado problema. A paz interior não se conquista mundo afora. A paz interior se conquista também no silêncio e na solidão. Somos um verdadeiro universo e precisamos de coragem para explorá-lo. Coragem de mudar, de tomar decisões, de recomeçar cada dia. Coragem de pensar e agir de forma diferente, com a capacidade de ouvir os outros e a si próprio. Isso requer também humildade e desejo de aprender. A pessoa que não quer aprender não escuta, aí sofre mais. O encontro com o outro, mais do que uma oportunidade de responder às questões existenciais, é um momento sagrado, uma ocasião única de ouvir a suave voz do coração, pedindo atenção e cuidado. A poeta Clarice Lispector nos dá essa dica. Ouve-me, ouve o meu silêncio. O que falo nunca é o que falo, e sim outra coisa. Capta essa outra coisa de que na verdade falo, porque eu mesma não posso. Caro ouvinte, pensemos nisso. Um forte abraço para você. Deus te abençoe em nome do Pai, do Filho e do Espírito Santo. Amém.
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3: 7:35. Tiago Brado, quando isso passar. Bom dia para você.

0: Tiago Brado aqui na nossa manhã, 7h38. Bom dia para você acompanhando a nossa oração da manhã, nesta quinta-feira, para você que nos ouve, para você que nos assiste, né? Através do nosso casafm.com.br. Obrigado pelo carinho sempre com a gente. Vamos juntos aqui nesta manhã de quinta-feira, louvando e agradecendo a Deus por mais uma manhã, por mais um dia, né? 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
5: 7:43 aqui na nossa manhã. 7:43. Fred Arraes aqui na nossa manhã. Que o nosso som acenda a luz. Ouça, bom dia,

0: 7:47 aqui na nossa manhã, nesta quinta-feira, dia 24 de setembro. Bom dia para você. Vamos juntos aqui onde quer que você esteja, em casa, no trabalho, no trânsito, nos deixando ir junto com você, acompanhando a nossa oração da manhã, quinta-feira, 24 de setembro. 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
4: Padre Fábio de Melo ao coração. Bom dia. Bom dia.

0: 7:58 da nossa manhã, Padre Fábio de Melo, ao coração aqui na nossa manhã. 7:58, nosso coração da manhã, né, aqui na nossa Casa FM. 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O nosso oração da manhã, a nossa oração da manhã vai ficando por aqui, prometendo voltar amanhã a partir das 7:25, após horário eleitoral gratuito. Continue conosco, fique agora com o nosso Casa Notícias nesta manhã de quinta-feira.
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15: Olá, bom dia. Em Bandeirantes são exatamente 8 horas mais 4 minutos. 8 horas mais 4 minutos. Está entrando no ar o seu, meu, nosso Casa Notícias. Hoje, quinta-feira, 24 de setembro de 2026. Santos do dia, São Pacífico, São Severino, sacerdote franciscano. Carlos Antônio Divini nasceu em São Severino, nas Marcas, em 1653. Ainda jovem e órfão, entrou para os frades menores, recebendo o nome de Frei Pacífico, onde prestou, né, a um longo e apaixonado serviço apostólico à sua região. Cada vez mais frágil de saúde, faleceu em 1721. E canonizado em 1836.
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15: 8 horas mais 5 minutos, agora 8 horas mais 5 minutos, trazendo a previsão do tempo, né? Nesta manhã de quinta-feira, a temperatura fica entre 13 e 24 graus, a umidade relativa do ar varia entre 59% e 91%, não há probabilidade de chuvas para hoje, né? E o sol deu ar da graça nesta manhã, por volta das 6 horas e 11 minutos aqui em Bandeirantes, né? Depois de longa data, o sol deu ar da graça. Aí o sol irá se pôr às 18h18, fazendo um dia lindo, o sol brilhando forte lá fora e os ventos na casa de 11 km por hora, com rajadas podendo chegar a 36 km por hora. Neste momento, um friozinho, os termômetros marcam 14 graus aqui em Bandeirantes.
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15: 8:08, trazendo as principais informações do dia. Olha, as informações internacionais, o presidente da China, Xi Jinping, chegou ontem em Washington para uma visita de Estado de 3 dias. O líder chinês discutirá, né, ao seu homólogo norte-americano, Donald Trump, sobre a inteligência artificial, Irã e também comércio. Em declarações por escrito divulgadas pela agência estatal de notícia Xinhua, Xi Jinping pediu uma cooperação mais estreita com Washington. Abre aspas, nossos dois países devem ser parceiros e não rivais. Fecha aspas, disse o presidente chinês. Xi Jinping afirmou que os interesses, né, dos Estados Unidos e da China estão, entre aspas, profundamente entrelaçados. Declarou também que, entre aspas, os povos chinês e também norte-americano têm desfrutado de intercâmbios amistosos e de longa data.
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15: 8:09 agora, 8:09, trazendo as informações internacionais, e o presidente do Irã, o Massoud Pezeshkian, adotou um tom desafiador ontem ao discursar na ONU, falando pela primeira vez desde que Washington e Israel lançaram uma guerra total contra o seu país, e disse aos Estados Unidos que Teherã não se ajoelhará. Pezeshkian também acusou os Estados Unidos de terrorismo, entre aspas, pelo assassinato no fim de fevereiro do antigo líder do Supremo iraniano, né, o Ayatollah Ali Khamenei. O presidente mostrou à Assembleia Geral da ONU uma foto do líder morto, antes de repetir que Teherã não iniciou o conflito atual e que se espalhou por todo o Oriente Médio.
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15: 8:10 aqui no nosso Casa Notícias nesta manhã, 8:10. 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
15: 8:12 agora, 8:12 no nosso Casa Notícias nesta manhã, trazendo as informações nacionais. As mensagens extraídas do celular de Alan da Silva Machado, procurador do Banco Master, permitiram à Polícia Federal reconstruir parte dos bastidores das operações de cessão de carteiras de crédito ao BRB investigadas na Operação Compliance Zero. Alan atuava na área de conciliação, né, e também cessão de carteiras do Master e também aparecia, né, como procurador do banco em contratos firmados com a Tirreno. Na análise, a Polícia Federal o trata como um elo entre as determinações tomadas por dirigentes e a execução operacional das transações. A partir das conversas do aparelho, os investigadores montaram uma cronologia que acompanhava a formação das carteiras e também a seleção dos créditos, as sessões do BRB, as compras posteriores e a produção de documentos usados como lastro das operações. 8:13, cada dia uma nova novela, né? Cada dia mais uma novela do Banco Master. 8:13 aqui no nosso Casa Notícias, trazendo as informações para você. A Defesa Civil de Porto Alegre emitiu um alerta de risco alto para a elevação do nível do Guaíba, com potencial de inundação do bairro Arquipélago e também de áreas ribeirinhas do extremo sul e sul da capital gaúcha. O vazio é válido até amanhã, sexta-feira. O aumento do nível do rio é causado pela maior vazão de água recebida das chuvas registradas no interior do estado nos últimos dias. Na manhã de ontem, né, a Defesa Civil instalou um posto de combate, de comando, melhor dizendo, na Praça da Ilha da Pintada, ao lado da colônia de pescadores E5, como um ponto de referência para o acolhimento e orientação da população. As equipes de órgão, né, também percorreram as ilhas do bairro Arquipélago e, abre aspas, apesar do cenário de atenção, a situação observada pelas equipes em campo é calma neste momento. E também o rio Guaíba, né, apresenta sinais de declínio. Estamos percorrendo todas as ilhas para acompanhar as condições locais e orientar a população. Neste momento, não há previsão de remoção de pessoas ou famílias, fecha aspas, disse o secretário executivo da Defesa Civil de Porto Alegre, o Evaldo Rodrigues, né, ontem, então, portanto, à noite. Aí a gente, mais uma vez, né, Porto Alegre aí sofrendo com as fortes chuvas, né, principalmente a capital, que sofre aí muito, né, com essa questão do rio Guaíba, né? Vamos ver aí o que vai acontecer. Esperamos, né, que isso baixe e não aconteça nada, com toda certeza, né? 8:15 agora.
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15: São exatamente 8:15 agora, 8:15 aqui no nosso Casa Notícias nesta manhã de quinta-feira, trazendo as principais informações do dia aqui na nossa manhã. 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3145 mil. 3145 mil é o apoio cultural do restaurante Tartatã aqui na nossa manhã de quinta-feira, dia 24 de setembro, no nosso Casa Notícias. 8 horas mais 15 minutos agora, 8 horas mais 15, melhor dizendo, 8 e 18 já, né? Eu olhei no segundos ali e falei o horário errado, 8 e 18. Olha, o ministro Luiz Fux do Supremo Tribunal Federal determinou ontem que o presidente do Senado, Davi Alcolumbre, se manifeste no prazo de 10 dias sobre os registros de entrada e saída de 8 pessoas das dependências da casa, entre elas Viviane Barsi de Moraes, esposa do ministro Alexandre de Moraes, Daniel Vorkar, ex-dono do Banco Master, e Fábio Luiz Lula da Silva, o filho do presidente Lula, né? Ou seja, o Lulinha. No despacho, Fux afirmou que, abre aspas, por hora, não se vislumbra a violação da intimidade ou de informações pessoais, fecha aspas, a partir do pedido, né, apresentado ao Supremo. O ministro, no entanto, não determinou neste momento a divulgação dos registros. A decisão estabelece, né, que o Senado apresente informações antes de uma análise posterior do caso. 8 horas mais 18 minutos, 8 horas mais 18 minutos, vai virar agora 8h19 no nosso Casa Notícias nesta manhã de quinta-feira. Olha, a Carolina Cassola, ela destaca, né, que os desejos dos nossos jovens na área da educação é por cursos técnicos, né? Muitos jovens querem aí ter os cursos técnicos e com isso, né, tem uma procura muito grande por estes cursos, e ela destaca a partir de agora essas informações aqui no nosso Casa Notícias nesta manhã de quinta-feira.
19: Você sabia que a ampliação da oferta de educação profissional e tecnológica, a EPT, está entre as prioridades da população brasileira para os próximos governos? No âmbito da agenda da educação, 48% das pessoas afirmam ser prioritário ampliar os cursos técnicos para jovens do ensino médio. A constatação é da pesquisa O que a População Pensa sobre a Educação 2026, realizada pelo Instituto IDEA e encomendada por diversas organizações, entre elas a Fundação Itaú. Com a proximidade das eleições, é necessário transformar essas demandas da sociedade em políticas públicas concretas. Quem explica é Silvana Oliveira, superintendente do Itaú Educação e Trabalho.
20: Ampliar a oferta da EPT, garantindo qualidade e equidade, investir na formação dos professores, modernizar a infraestrutura das escolas e manter cursos que estejam conectados às transformações do mundo do trabalho. Também é essencial dialogar com o setor produtivo e acompanhar os resultados de inserção desses jovens. A política pública precisa garantir aos jovens uma formação qualificada, continuidade dos estudos e oportunidades dignas de inserção profissional.
19: O tema ganha ainda mais destaque na semana em que é celebrado o Dia Nacional da Educação Profissional e Tecnológica, em 23 de setembro. Essa modalidade de ensino é dedicada à formação profissional e inclusão produtiva de jovens ao mundo do trabalho.
20: Na prática, o jovem vai cursar um ensino médio e, ao mesmo tempo, ele vai adquirir conhecimentos e desenvolver habilidades e competências atreladas a uma área profissional. Então, ele escolhe o itinerário de formação técnica profissionalizante, ele tem uma gama de cursos técnicos que ele pode escolher, ele vai escolher um curso técnico e ele vai fazer esse curso ainda durante o seu ensino médio. E é justamente essa articulação que amplia suas possibilidades de futuro.
19: Cerca de 80% dos eleitores concordam que um curso técnico de qualidade aumenta as chances de conseguir uma boa vaga de emprego. Produção e reportagem, Carolina Cassola.
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15: 8:24, agora vai virar o relógio, 8:25, bom dia para você, trazendo as informações do estado. Olha, a análise do CIMEPAR, Sistema de Tecnologia e Monitoramento Ambiental do Paraná, indica que os fortes estragos registrados durante os temporais que atingiram o Paraná na última segunda-feira não foram provocados por tornados em Apucarana e também Francisco Beltrão. Em Apucarana, no norte aqui do estado, o fenômeno foi compatível com Downburst. Enquanto em Francisco Beltrão, no sudoeste, a ocorrência foi classificada como um microburst, um tipo de downburst concentrado em uma área menor. A diferença é que importante porque os três fenômenos podem produzir ventos destrutivos e causar danos semelhantes, mas tem formação diferente. O CIMEPAR analisou as imagens de radar, satélite e registros feitos nos locais atingidos para identificar as características de cada evento.
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15: São exatamente 8:26, agora 8:26 do nosso Casa Notícias. 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
15: As informações do estado para você que está acompanhando o nosso Casa Notícias nesta manhã de quinta-feira. A Agência Nacional de Transporte Terrestre, mais conhecida como ANTT, prorrogou até o 30 de setembro o prazo para contribuições ao projeto Nova Concessão da Malha Sul, que prevê a reorganização da ferrovia em três corredores, né? Para eles, né, que são os eixos Paraná, Santa Catarina. A proposta de nova concessão da Malha Sul pode ampliar a participação ferroviária na logística paranaense e criar novas oportunidades de integração com o transporte rodoviário de cargas. Com 1.502 quilômetros de extensão, potencial para movimentar 32,6 milhões de toneladas por ano e cerca de 4,7 bilhões de reais em investimento previstos. O corredor deve atender principalmente cargas como grãos, açúcar, celulose, containers e fertilizantes. O eixo responde atualmente por cerca de 78% da movimentação da Malha Sul e possui forte ligação com os portos de Paranaguá e São Francisco do Sul, né? Se nós tivéssemos aí um apoio, né, às ferrovias, como seria a importância de ter aí as ferrovias, né? Sabe por quê? Tudo ficaria mais barato. Tudo ficaria mais barato. O porquê, né? A gente tem aí, não desmerecendo o trabalho dos caminhões, pelo contrário, nós teríamos aí muito mais praticidade, né? Enquanto um caminhão carrega uma porcentagem de peso, um trem carrega quase 100 vezes mais, né? Então a gente teria aí, isso ficaria muito mais em conta, muito mais barato para a nossa comunidade, para o nosso povo, né? Com toda certeza. Mas os nossos, digamos que, representantes politicamente falando, não acreditam nisso, né? 8:30 agora.
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15: 8:29 aqui no nosso Casa Notícias nesta manhã. 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Enquanto até na semana passada eu destacava aqui no nosso Casa Notícias, no início da semana, né? Sobre as árvores ali do centro da cidade, e nós não tentei informação com o secretário de Meio Ambiente, até agora não me respondeu, né? Estamos aguardando que se ele vai vir aqui na rádio amanhã para falar um pouquinho sobre isso, mas vamos aguardar. Vamos aguardar, dar aí o espaço também para que ele possa estar falando um pouquinho com a gente sobre essa questão ali do centro da cidade. E com isso, a Fernanda Nardo destaca a Semana da Árvore aqui no nosso estado do Paraná. Vamos acompanhar.
1: A Semana da Árvore tem programação em diferentes regiões do Paraná, com distribuição e plantio de mais de 20.800 mudas de espécies nativas. As ações são feitas pelo Instituto Água e Terra, o IAT, e incluem também atividades de educação ambiental, visitas a viveiros florestais e ações com escolas e comunidades. Entre as ações, na região de Cascavel, no Oeste, serão distribuídas 7.900 mudas. Só no município, 3.000 serão destinadas principalmente a estudantes do ensino fundamental. Em Três Barras do Paraná, cerca de 900 alunos participam de atividades no Parque Estadual Rio Guarani, com oficina de produção de mudas, plantio e ações de separação de resíduos. O trabalho faz parte do Paraná Mais Verde, o programa que incentiva o plantio de espécies nativas em áreas urbanas e rurais. A proposta é utilizar as mudas em locais que precisam de recuperação ou de mais arborização, o que contribui para a conservação ambiental e o equilíbrio climático. O IAT mantém 19 viveiros florestais em diferentes regiões. As mudas também podem ser destinadas a projetos de reflorestamento, arborização e plantios voluntários. Quem quiser solicitar mudas pode fazer o pedido pelo Sistema de Gestão Ambiental. A solicitação passa por análise técnica do IAT e, se for aprovado, o interessado recebe por e-mail as orientações sobre o local de retirada e os documentos necessários. Curitiba, Fernanda Nardo.
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15: 8 horas mais 34 minutos aqui no nosso Casa Notícias, 8 horas mais 34 minutos nesta manhã, aqui na nossa programação da nossa Casa FM. Bom dia para você que nos deixa entrar na sua casa, para você que nos deixa ir junto com você no seu trabalho, você que nos leva de carona. É muito bom saber que você está aí acompanhando a nossa programação, e você, é claro, que nos ouve, que nos assiste. Obrigado pelo carinho, né? Você que nos assiste no Facebook, Instagram, YouTube, agora também estamos nos shorts do... agora os shorts do YouTube. Você sabia disso, Celso? Bom dia, é um prazer tê-lo aqui na nossa programação.
23: Bom dia, Lúcio. Bom dia a você que está nos ouvindo e nos vendo, né?
15: Agora é tudo assim,
23: né? É, hoje a tecnologia encurta caminho, né?
15: Então, graças a Deus, né?
23: E rapaz, eu fico até pensando, porque eu fiz 62 anos, dia 11
15: tá
23: agora.
15: Tá novo de tudo, hein, Celso?
23: Tô conservado, né? Conservado. Então, Lúcio, a gente passou por várias fases, mas olha o privilégio que a minha geração teve.
15: A nossa geração.
23: Não, você é uma criança.
15: Tô com 41.
23: Não, criança. Aliás, eu fui prefeito, eleito prefeito com as bênçãos de Deus, com a confiança da população de Bandeirantes aos 43, né?
15: Olha.
23: Tá aí, Lúcio, você é uma bela opção pra gente...
15: Vixe, nossa.
23: A gente ter aí como prefeito nas próximas eleições aí. Viu, Lúcio, até falando, não perdendo a linha do raciocínio, a gente passou pelo telégrafo, pelo mimeógrafo, pelo fax, rapaz. Quando a gente falava em fax, pelo amor de Deus, como que pode, né? Você colocar um documento aqui e sair lá em Curitiba, lá em São Paulo, do outro lado, né?
15: Sim.
23: Rapaz, aí veio essa era da internet aí, que revolucionou agora com a IA, né? Jesus Cristo, sair aí...
15: Dá até medo.
23: Pai amado, dá medo, hein? Medo.
15: E outro detalhe, Celso, a gente hoje fazer uma ligação, onde você liga aqui e você vê a pessoa do outro lado.
23: A pessoa, é incrível, né?
15: Negócio doido. E outro, agora eles estão indo atrás, agora até mesmo, de holograma. O seu celular vai fazer holograma da pessoa aonde ela estiver.
23: Pai amado, onde vai parar isso,
15: hein? Não sei onde vai parar isso.
23: Será que eu vou ter idade para... Eu vou estar vivo para acompanhar tudo isso?
15: A tecnologia é muito rápida.
23: Não, é de meses, né?
15: É de meses.
23: É uma coisa impressionante. Eu vejo pelo nosso neto.
15: Sim.
23: O Guilherme, que é a nossa razão de viver, né? Um beijão carinhoso pro meu filho Gustavo, pra minha nora Giovana, mas o nosso neto Guilherme com 3 aninhos que vai fazer agora em outubro, Jesus Cristo, ele tem uma facilidade, né?
15: Parece que nasce com os dedos.
23: Não, é brincadeira, uma agilidade ali, rapaz, com os dedinhos, a gente fica assim, ao mesmo tempo feliz e preocupado, né? Porque essa época, essa geração da tecnologia agora é preocupante,
15: é,
23: né?
15: É preocupante.
23: Apesar que isso daí não é um caminho sem volta, isso é a realidade.
15: É a realidade hoje em dia.
23: Não tem como você, digamos assim... vou podar uma criança, vou podar um jovem, vou podar uma pessoa de meia idade, um idoso, não tem como, né? Isso daí é desde quando nasce até os últimos dias da gente, a internet aí, as redes sociais, elas estão ativas, né?
15: Sim.
23: Eu vejo pela minha sogra, né? Com quase 86 anos, ela tem Face, tem Instagram, ela tem uma vida ativa, né? Pede... pelos aplicativos aí, as coisas que ela precisa no dia a dia, então, desde uma batatinha, uma cebola, né? Impressionante.
15: A praticidade do dia a dia, né?
23: Veio para encurtar caminho, né? Mas, Lúcio, sempre é um privilégio, mais uma vez, poder voltar aqui, tá? Um abraço em especial a você, bandeirantense, é uma alegria muito grande a gente poder vir bater um papo com você, me coloco à sua disposição para as perguntas, né? Caso também os nossos ouvintes aí, os telespectadores aí, também tem alguma pergunta, se você assim abrir aí, a gente está à disposição para responder aquilo que a gente não conseguir responder, a gente busca a resposta e muito em breve a gente faz isso.
15: A primeira vez que o senhor esteve aqui, Celso, eu sempre tenho esse costume de falar o Celso ou pessoas como o senhor, mas muitas vezes a pessoa não gosta, né? Então a gente fica meio...
23: Não, mas é um senhor, né?
15: É um senhorzinho já. É a forma que eu tenho muito respeito com o Celso Silva, né?
23: Obrigado.
15: Independente, então a gente tem esse respeito. E essa questão, na última vez, Celso, que veio aqui, na nossa casa FM, deu um bafafá danado, muita gente. A nossa audiência, eu até, né, falei para contigo depois, né? Falei assim, a gente tem as paramétricas, né, das redes sociais. Okay. No FM, a gente não consegue ter isso, né? Mas dentro das paramétricas que tivemos aqui, foi a maior audiência até hoje da Casa FM. Bateu mais de 38 mil visualizações em um vídeo, né? Principalmente, eu acho que uma live de uma rádio foi a que mais bateu, né? Nesse... Entra aí, Zé. O Zé Bolinha chegando aqui também.
23: Opa.
15: Conosco. Seja bem-vindo à nossa Casa FM, Zé.
4: Opa, obrigado.
15: Fica à vontade aí.
23: Zé Bolinha, bom dia, meu querido.
15: Bom dia. Senta aí, fica à vontade.
4: Obrigado pela oportunidade.
23: Fica bom. Ele tá me chamando de Oswaldo.
15: Eu não entendi a colocação também.
23: Rapaz,
15: entendi.
23: Lúcio, falei. É muita paixão.
15: Lúcio falou Oswaldo.
23: É, muita paixão pelo Oswaldo.
4: Celso e Luz, vamos corrigir já. Será que eu vim dormindo? Vamos acordar.
23: Acordou tarde, Oswaldo.
4: Aliás. Mas ontem eu fiquei até às 3 no velório do seu Valdemar também.
23: Mas olha, falando nisso, eu quero aproveitar, viu, Lúcio?
4: Seu Valdemar, uma lenda, né?
23: Uma bela dica do Zé aí, uma bela lembrança, né? E seu Valdemar Barbosa de Lima, uma pessoa querida, né? Foi um dos nossos heróis de guerra, né? Boina Azul, expedicionário, né?
4: Expedicionário. Sim, Brasil, Paraná, Bandeirantes, tudo mais.
23: E junto, né, viu, Zé Bolinha, com um fato interessante, com o meu tio, com o Antônio Messias, irmão do meu pai.
4: Verdade.
23: É, o tio Antônio.
4: Eram os três, né?
23: Ele, o Oswaldir Messias,
4: né?
23: E
4: o seu Messias, né? Eram os três.
23: É, isso aí. E o tio
15: Anenda. Aquele também.
4: Que o seu João Siqueira foi da guerra mesmo, né?
15: Ah,
4: o João Siqueira foi da Segunda Guerra Mundial.
23: Os boinas azuis foram o Valdemar, né?
4: Isso, o Mustafa.
23: Mustafa. Um abraço pro Carlinhos, isso, que serviu comigo,
4: aí,
23: filho dele.
4: Isso aí.
23: E
4: o Ricardo, gente boa também.
23: Uhum. E o seu Valdemar, realmente uma lenda, né?
4: Uma lenda. A família, né?
23: A família Barbosa de Lima, né? Muito querida, né? Então, os nossos sentimentos, incrível, né? E que Deus acolha o seu Valdemar, que era um amigo da gente, da famosa Andréa Magazine, né, Zé?
5: Eita!
23: Ele, o Luiz da Casa dos Presentes, né?
5: Isso, da Casa dos Presentes, né? No comércio, sim, aí, sim, né? Sim. É, e os Barbadeiros também muito ligados aos Castanho, né?
23: Então, a família. Todos,
5: né?
23: A dona
5: Terezinha Castanho é um fenômeno.
23: Até o Chico do APT, maravilhoso. O Bandeirantes é um entrelaçamento, né? De famílias, né?
5: Sem dúvida.
23: Estado. A gente tem ramificação, família Messias, Vezoso, Lordani, né?
5: É isso aí.
23: E daí foi refinando, história, né? Foi refinando pro Silva.
5: Sim. Ué, é verdade. Celso Silva, Zé Fernando da Silva, e Zé Bolinha Silva também, aí vamos pro Silva. Menos o Lula.
23: Calma, podemos falar em política.
5: É verdade.
6: Muita hora nessa calma.
23: É a primeira vez que você vem aqui?
5: Primeira vez, obrigado pela...
6: A gente já tive a oportunidade.
5: Na verdade, teve algumas agendas mesmo, mas aí acabou não dando certo, até por motivo de viagem, mas antes tarde do que nunca.
6: Opa, com toda
5: certeza. Bacana, está de parabéns, Lúcio. Bem montada, bacana, aconchegante. E o que é mais importante, chegar com qualidade na casa das pessoas, né?
6: É o que a gente mais deseja, né? Levar aí.
5: E falar a informação de uma maneira clara, objetiva, sem cor partidária, né, Celso?
23: Isso aí.
5: Cor partidária, então até agradeço a.
23: Sem política de estimação, né?
5: É isso aí.
6: A nossa intenção, viu, Zé?
5: É.
6: A nossa intenção, no telado, a gente tem que levar informação, independente como ela
5: é. Ô, Lúcio, até inclusive. Eu tive a oportunidade de ser candidato a prefeito e se eu tivesse sido eleito, eu ia fazer uma coisa meio que revolucionária, Celso. Eu não ia pedir voto pra ninguém. Sabe o que eu ia fazer? Eu ia contratar 3 outdoor em Bandeirantes. Um na feira, um na entrada que tem lá por Santa Maria, na São Miguel Arcanjo, e o outro perto da UEMP. Eu ia fazer uma prestação de conta. Eu ia colocar o nome de todos os deputados estaduais e todos os federais que trouxeram recursos pra Bandeirantes e o quanto trouxeram. E aí fala, agora você decide em quem você vai votar. Simples assim. Se eu fosse o prefeito, eu ia pegar um outdoor e falar, fulano trouxe tantos milhões, fulano trouxe... Esse não trouxe nada. Esse, pronto, você bandeirantense decide em quem você vai votar, quem merece o teu voto, quem tem o compromisso com o teu voto.
6: Até porque a gente vê os paraquedistas de 4x4
23: anos. Não, olha, claro. Hoje foi incrível. Primeiramente, se vocês estão vendo o Zé Bolinha, é ele mesmo, tá?
5: O Zé tirou a barba, ele ficou 10 anos mais novo.
6: Zé, verdade. Nossa,
23: acho que foi uma imposição da Angélica, né?
6: Sim, você deu uma rejuvenescida gigantesca.
5: Boa. Obrigado.
6: Verdade mesmo.
5: Foi a Angélica, foi a mamãe também. A mamãe tem a ver. Sempre a mamãe tem aquela carinha de bebê, né?
23: Eu também não posso perder a oportunidade. Um beijão carinhoso para minha esposa, Liane, que está nos assistindo.
6: Sem dúvida, sim.
23: Mulher fantástica, querida aí. As mulheres nossas, né?
5: Nós todas três. Eu falo assim que a grande sorte do homem é quando ele casa.
6: Cara, sim.
5: Casar, mal casado, ele tá ferrado.
23: Eu casei com 20, nossa, né? Casaria um milhão de vezes.
5: Casei com 22, casei com 20 também.
23: 22
6: também. Casei com 20, quase chegando a 20.
23: Maravilha aí.
5: E acertamos.
6: Sim, muito.
23: Aproveitando o seu gancho aí, Zé, sobre questão de paraquedista. Por coincidência, hoje pela manhã, a gente recebe bastante coisa, né?
6: Hoje a rede social tá aí, né?
23: E, enfim, hoje eu vi um vídeo de um candidato. Um direito dele, a postulação é legítima, nós estamos num país democrático, o voto é secreto, né? E cada um tem o livre-arbítrio, obviamente, né?
6: Sim.
23: Sem querer reinventar a roda. Mas tem coisas que entristecem a gente. Hoje eu vi um deputado da região sudoeste, o Paraná é um só, nós somos todos paranaenses, logicamente, que eu já apoiei deputados de outras regiões, né? E esses deputados honraram e retribuíram os votos que eles tiveram aqui à altura, né, da quantidade de votos. Mas hoje eu vi esse deputado, faltam 10 dias para as eleições.
6: Exato. Só 10 dias?
23: 10 dias. Exato. O Robertinho
6: Trindade,
23: nosso vereador.
5: Tudo bem, meu querido?
23: O decano da Câmara Municipal.
5: Isso aí.
23: Família Trindade, é uma família tradicional.
6: Mais uma Marinete, família, né?
5: Mais
23: Trindade,
5: mais
23: Magalhães.
5: Isso.
23: Né?
5: Isso.
23: Narrado,
5: tem que
23: vir. Obrigado, Roberto. Então, veja bem, Roberto, nós estávamos falando aqui sobre os paraquedistas. Hoje eu vi um vídeo. Bom dia, Robertinho.
7: Bom dia.
23: Uma alegria ter você aqui com a gente, junto com o Zé Bolinha. Esse vídeo, o deputado não sabia o nome do apoiador dele. Ele não sabia o nome do apoiador. Ele falou de Bandeirantes, outra coisa. Parabenizando o Bandeirantes. Tudo bem, ele já está antecipando, né, que é o aniversário nosso dia 14 de novembro.
5: Tá pertinho.
23: Mas parabenizando o Bandeirantes, eu não sei se ele confundiu a nossa padroeira, que é no próximo dia 1º agora, com o aniversário de São Miguel Arcanjo, dia 29. Mas ele não sabia o primeiro nome do apoiador dele. e ele pedindo o voto, dizendo que vai trabalhar, vai retribuir os votos para Bandeirantes, tá? Então, pessoal, você que está nos assistindo, faça uma reflexão com bastante carinho. Tem aí vários candidatos, a gente, por uma questão da imposição da legislação eleitoral, não podemos pedir voto.
5: Claro.
23: E a gente é respeitoso, né? Lei é lei e lei cumpre-se, né? Então a gente quer dizer para você o seguinte: avalie muito bem. O Zé foi muito feliz nessa questão de prestação de contas.
6: Deveria fazer, né?
23: Aqueles deputados que verdadeiramente trabalharam por Bandeirantes nos últimos anos. Não é no último 30, nos últimos 30 dias, não. E outra coisa, meu Jesus, eu estava falando com o meu filho Gustavo essa semana, que se nós formos somar Robertinho Trindade, você que está nos assistindo, Zé Bolinha, Luz Escalada, a quantidade de recursos, de mentira que tem nesses jornaizinhos que estão na cidade, Bandeirantes recebeu uns 3, 4 bi.
6: Não foi somar tudo, tanta obra, né? Não tem onde colocar tanta obra.
23: É tanta mentira. É tanta mentira e mentira deslavada. As pessoas não têm pudor.
5: Não.
23: Não tem pudor para mentir.
5: Zero
23: pudor. E joga ao vento, né? E muitas vezes o eleitor, naquele afã de querer, né, retribuir, de repente esse candidato é apresentado por algum conhecido, por algum familiar, o eleitor acaba indo, né, por uma indicação.
5: Sendo induzido, né?
23: E sendo induzido. A palavra correta é essa. E essa indução custa caro.
5: Muito.
23: Porque o voto, ele não tem preço, ele tem consequência.
6: E a consequência sai caro no futuro.
23: Muito. Ô, Lúcio, só para finalizar, né, para não monopolizar só a gente falar aqui, ouvir o Roberto e o Zé, mas uma coisa é certa, né? O voto, a gente tem que ter um voto de responsabilidade. Ver aqueles deputados presentes, aqueles deputados atuantes, deputados de resultados. Aqueles que verdadeiramente trouxeram resultados. Você pega quem que foi o deputado ou os deputados, né, Robertinho, que em tempo recorde foram os mediadores, os interlocutores para a construção da ponte sobre o Rio das Cinzas. Quem que foram o deputado ou os deputados do Corpo de Bombeiro, do SIAT, do SAMU, da Vara do Trabalho, do Parque do Povo, também da Escola Técnica, aquela belíssima escola, o CEP, né, que está hoje com mais de 700 alunos em diversos
6: amanhã
23: cursos.
6: Amanhã tem a FETEC.
23: Amanhã tem a FETEC.
5: Incrível.
23: Parabéns para a Márcia Sauer
5: e
23: para toda a equipe. Né, Zé? As UTIs da Santa Casa,
5: sim.
23: A Praça Brasil-Japão, né, que foi...
6: toda ela remodelada.
23: Remodelada e construída na gestão do seu José. A gente só colocou a cereja no bolo ali,
5: claro.
23: Né? Que
5: casa deu, Popular, Celso, há quanto tempo tem uma Casa
23: Popular? Casa Popular, nós construímos aí com as mãos desses deputados. Desde o Maria Aberto, esses deputados aí, Jardim Ara, o Dejo Mineiro, Mário Sérgio, Julieta Lordani e João Teodoro. Gente, nós não temos casas populares em Bandeirantes há mais de 10 anos, é só mentira. É muito blá, blá, blá, muita mentiraiada. Não dá mais para a população ser enganada deslavadamente por essas pessoas que não têm credibilidade. Mente demais, para de mentir, para de querer enganar a população. A questão é época de eleição, você quer vender o peixe do seu candidato, mas venda o peixe do seu candidato através de propostas, de coisas sérias. Não fique colocando essas mentiras para amealhar votos e depois deixar a população à mercê, né, Zé?
5: Sem dúvida.
23: A população fica na expectativa... Porque
5: sem dúvida.
23: As pessoas...
5: Compromisso, voto é um compromisso.
23: O voto é um compromisso, você falou verdadeiramente, isso é correto. Então era isso daí, para as pessoas fazerem uma reflexão.
5: Falando em casa...
23: E daqui a pouco eu quero fazer um convite. Tá?
5: Ontem mandaram para mim uma foto do descerramento da placa. O Romanelli, na Maria Berta Meneghel, descerrando a placa. Meu pai era prefeito à época. Eu era vereador novinho, tinha até cabelo. Rapaz do céu. O
23: Romanelli tinha cabelo também? Nossa,
5: não? O Romanelli já. Eu acho que já estava caindo, já estava.
23: E o deputado federal era o Abelardo Lupião, que é o pai do Pedro Lupião, né?
6: Deixa eu aproveitar, Celso e Zé.
5: Foi bacana, lembrou.
6: Eu fiz uma brincadeira nas redes sociais de entregar um boné para o Romanelli, da rádio. Eu entreguei para o deputado, para o governador do estado. E até agora ele não me respondeu.

0: bike.
1: Ó. Oh.
0: Deve estar na correria, né? Mas enfim.
1: É. Mas hoje todos vai ter oportunidade, né, Celso?
0: É, hoje. Opa, tem. É. Vai ter uma carreata hoje isso, também, é isso, né?
1: Que o Celso vai falar agora e vai. Vai,
2: Roberto, convidar, né? Dá um bom dia aí para nosso decano aí.
3: Bom dia aos ouvintes da Rádio Casa. E também, Celso, você falando aí, nós temos que mostrar para o povo também que nossos deputados são tão bem, tão bom para Bandeirantes, que muitas verbas, é demais as verbas que eles mandam para Bandeirantes, que até o nosso prefeito manda até de volta, às vezes, porque não consegue...
2: Não tem projeto, né?
3: Não tem projeto para gastar o dinheiro. Então, quer dizer, nós estamos apresentando dois deputados que todo mundo conhece, não sei se eu posso falar aqui, né?
0: No... Infelizmente, nessa,
3: infelizmente, nessa época, eu não posso falar, mas o povo de Bandeirantes sabe qual é os dois melhores. Que não precisa falar, o deputado estadual e o deputado federal que mais faz pro Bandeirantes e vem fazendo e sempre fez. Mas
2: você pode mandar um abraço pro Romanelli e pro Pedro Lupião. É, um abraço, você pode mandar.
3: É, e tem o povo todo de Bandeirantes, sabe que Robertinho Trindade com quem Robertinho tá, né? Então, eu mando um abraço pro nosso deputado estadual Romanelli e um abraço pro Lupião e o 55 tá aí também.
2: Ô Roberto, aproveitando, você falou de verbas. É, no dia 1º agora, próximo, nós temos aí a nossa padroeira, né? Comemoração dia 1º de outubro, né? Na outra quinta-feira, Santa Terezinha do Menino Jesus da Sagrada Face. Eu fico muito feliz da gente passar em frente, né?
1: Já começaram
2: e
1: as obras, né?
2: E a alegria do Padre Fantástico. Rogério, né? Aquelas obras Fantástico. Ali já começaram, né? Já está um container ali. A empresa que ganhou a licitação, uma empresa
1: séria?
2: Até prova contrária, é a Pietá de Londrina, uma empresa idônea, né?
1: Idônea.
2: E...
0: Mas tiraram até Imar do freio?
2: Não, mas aquilo mas lá acho vai que vai voltar.
1: Ter que voltar. Ah, vai ter que voltar.
2: Aquilo, né? Lá aquilo não lá... tem, Lúcio, um ditado popular. Para você fazer um bom omelete sem quebrar alguns ovos, né?
0: Ah, não, eu pensei que ia tirar, por isso que eu falei. Não, até tirar.
1: Tirou, fazer, depois...
0: Eu não vi a
1: depois, se a maquete, empreiteira não colocar, a gente coloca.
2: A maquete tá linda. Ah,
3: então, mas essa beleza que colocar, vai ter
0: é porque ali,
1: faz parte da história.
0: Você é doido, né?
2: Agradecer o deputado Pedro Lupião, né? Que ele que foi o mediador aí, uma verba de R$1.800.000, né? Que já tá na conta da prefeitura. A gente fica feliz. E aproveitando... Fazer um convite, hoje é um dia especial para Bandeirantes, que hoje nós vamos receber aqui a visita do governador Ratinho Júnior, junto com o deputado Romanelli. E o Ratinho Júnior vai estar aqui a partir das 11 horas e ele vai estar ali no Parque do Povo, essa belíssima obra, né, que nos dá assim, um bom orgulho como bandeirantense. É o Parque do Povo, o Ratinho Júnior vai estar ali junto com o Romanelli às 11 horas E ele vai ficar um tempo aqui na nossa cidade, concedendo entrevista para a Casa FM, para os demais órgãos de imprensa. E você, bandeirantense, que queira, que tiver um tempinho das 11 ao meio-dia, quiser dar um abraço no Ratinho Júnior, nosso governador, o melhor governador da história do
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0: Celso, também Zé e também Robertinho Trindade, eu não poderia... eu estou com três autoridades aqui na nossa cidade e falar uma questão do Parque do Povo. O Parque do Povo é uma questão ali muito fantástica, linda, maravilhosa, incrível. Que nós deveríamos valorizar ainda mais. Se você é munícipe de Bandeirantes, que está nos assistindo, nos ouvindo agora, no final de semana, à tarde, no sábado à tarde, passa lá. É um negócio doido. É muita gente. Muita gente brincando com a sua família, fazendo piquenique. É uma coisa maluca.
1: Incrível.
0: É que a gente não, muita gente não tem esse hábito. Mas se você optar por isso, passe lá para você ver. Uma coisa que falta ali, eu já falei isso várias vezes, você não tem um quiosque para você vender um cachorro-quente. Você não tem um quiosque para você fazer um suco. Você não tem um quiosque de pastel. Gente, seria muito interessante aquele fundo ali. Estou dando uma ideia. Fazer um paredão ali de quiosque. Tirar, entre aspas, à noite os mequetrefe dali. Coloca, faz uma concessão ali.
1: Boa, né?
0: Faz uma concessão. E você tem mais fluxo de gente. Gente, eu acho... É uma ideia. Não sei se isso é viável ou não é viável. Mas aproveitando o ensejo que eu tô aqui... Quem sabe isso futuramente seria bom?
2: Deixa eu dizer para você o seguinte, você me permite, Zé?
1: Claro.
2: A concepção do Parque do Povo é interessante, porque o meu filho Bruno, que estudou em Presidente Prudente, a gente ia esporadicamente, eu, a Liane, a família, nós íamos para lá para visitar o filho, né?

0: reserva, um anchódromo, ali próximo daquele campo de bocha. Se você perceber, ali tem um local espaço, que é, né? É um espaço para um anchódromo. É, era para fazer isso realmente. Mas daí o parque foi inaugurado no findar da nossa gestão.
1: Sim.
0: Foi em 2016. Aliás, eu não pude nem inaugurar o parque
2: por causa do período eleitoral.
0: E nós tínhamos a eleição e eu não poderia, nem pós-eleitoral, não poderia inaugurar. É incrível, né?
2: Sim.
0: E a gente acabou inaugurando quietinho lá, descerramos uma placa, tem uma plaquinha lá para perpetuar, né?
2: Claro.
0: É, porque, ô Zé,
1: tem que deixar registrado.
0: O que importa é importante não registrar. É o pai das crianças, o que importa é a felicidade das crianças,
2: isso,
0: né?
2: Aí.
0: Então é a felicidade dos bandeirantenses. Esse foi o nosso objetivo. Agora, o que me entristece muito, viu, Lúcio, é que nós também, quando estávamos prefeito, a gente deixou uma equipe de vigilância 24 horas por dia, 7 dias por semana. O Parque do Povo tinha bebedouro com água gelada, tinha os banheiros limpos, tinha essa vigilância 24 horas, 7 dias por semana. E hoje a gente só vê lá algumas pessoas cuidando do parque durante o dia. À noite nós não temos. E o que ocorre são esses vandalismos, como infelizmente ocorreu recentemente agora, que teve que cancelar a Feira da Lua.
1: Da quarta para quinta-feira.
0: Como ocorreu também no desfile de 7 de setembro antecedendo na Praça Brasil-Japão. Mas uma coisa é líquida e certa. Sem querer nenhum tipo de comparativo, se eu falar alguma coisa aqui, são críticas construtivas e não destrutivas, tá? Mas pelo amor de Deus, né? Será que a energia ali, roubaram a fiação? Rapaz, quando acontecia, dizer para vocês que não aconteceu isso na gestão nossa, eu estaria faltando com a verdade aqui.
1: Uhum.
0: Deve ter acontecido, não me recordo pontualmente do que foi.
1: O fato
0: mas
1: de
0: a
1: ser,
0: gente
1: né?
0: solucionava.
1: Ah, com certeza.
0: A gente solucionava imediatamente no mesmo dia. Agora, cancelar uma Feira da Lua com aqueles produtores ali, aquelas pessoas, os feirantes com produtos perecíveis.
1: Preparados,
0: né?
1: Que tem
0: preparado.
1: Que ser um consumo rápido.
0: A população gosta da Feira da Lua. Falar em Feira da Lua, algumas vezes eu passo em frente ao Parque do Povo, eu vejo umas barracas ou uma barraca instalada ali. Será que não tem uma iniciativa de alguém de dentro da prefeitura para pedir para baixar aquela barraca e passar uma água, uma vassoura com água e sabão e limpar?
1: Relaxa.
0: Rapaz, aquilo é puro barro. Dá uma má impressão para quem chega ali, fica um negócio desagradável, né?
1: Até é um higiênico ponto... devido à alimentação.
0: Exato, ô Zé,
1: é um
0: ponto de encontro das famílias.
1: Sim.
0: E a primeira coisa, Robertinho, a minha mãe, a saudosa Julieta Lordani da Silva, minha mãe era uma pessoa muito aciada, sabe? Você que de repente tem dificuldade com esse termo, mas era uma pessoa muito limpa, né? Era pobre, digna, mas limpa. Uma coisa que ela falava, quando eu chegar na casa, quando for visitar alguém, se eu entrar na casa, a casa estiver suja ou o banheiro suja, porque aquela família não gosta de asseio, aquela família não gosta de limpeza. Então chegar naquele parque, você vê aquela barraca tudo suja, dá uma má impressão. É que nem nos 80 anos da Santa Casa, gente. Pelo amor de Deus, até eu falei na ocasião com a vereadora, minha sobrinha Flávia Silva, um beijão carinhoso para ela. Falei, Flávia, não dá para falar com alguém da prefeitura. Até liguei pro Elton, falei, Elton, pelo amor de Deus, nós vamos ter autoridades aqui no município. Pede para dar uma mas foi assim que instalaram duas barracas, puro barro, pura sujeira. Que Deus nos abençoe com esse solo, com esse latossolo roxo que nós temos aqui. E é uma das maiores riquezas. Mas, gente, são ações simples. A prefeitura tem funcionários capacitados, comprometidos, pessoas trabalhadoras, que é só orientação. E outra coisa, sabão ou detergente neutro e água e vassoura. Duas pessoas faz isso, uma pessoa. É rapidinho, coisa de uma hora, duas horas. Fica essa dica, por favor, eu não sei qual departamento da prefeitura.
1: É a cereja do bolo, né?
3: É, mas tem muita gente que fica se preocupando hoje aí, ao invés de trabalhar, fica postando rede social, enfim.
2: Ô Lúcio, até inclusive, quando você fala de fazer uma barraca de lanche, de suco, de pastel, você vê que daria certo pelo sucesso da Feira da Lua.
3: Sim.
2: Toda quarta-feira é lá.
3: Quinta.
2: Toda quinta é lá e o pessoal vai lá.
3: Sim.
2: Dá uma frequência boa de pessoas e tal. Então você vê que se tivesse com regularidade, tivesse um fixo lá, faz de maneira transparente, faz licita, processo licitatório, tal, quem vai ganhar, faz de maneira transparente, sim, mas faça, dê opção das pessoas frequentarem cada vez mais o parque. Povo,
3: sim,
2: porque está provado com todas as quinta-feiras da gente, por que, que você acha que nos outros dias não vai dar, se tiver uma estrutura?
3: É óbvio que vai.
0: Ô Zé, Robertinho.
3: Gente, já são 9:01. Eu tenho que agradecer vocês aí. Passa muito rápido.
0: Tá, mas é rapidinho, Lúcio. É, falando em Parque do Povo, ô gente, pelo amor de Deus, isso deve ter acontecido na minha gestão. Infelizmente, isso daí é questão cultural e confesso pra vocês, mas não dá pra conceber, né, o que fizeram com aquelas árvores em frente ao Bradesco, falando em Parque do Povo. Assassinaram aquelas árvores, né?
3: Lamentável.
0: Não, gente, nós estamos aí. É, com aquecimento global.
3: El Niño,
0: olha, subiu, olha o El Niño aí, o que está acontecendo. Tá, mas perfeito, assassinaram colocação. Aquelas árvores. O que, que seria melhor ali? Fazer um plano de arborização, um diálogo com a associação comercial, né, Gabriel do Vale? Um grande abraço, meu querido amigo. Um diálogo com os nossos comerciantes. Eu fui presidente da SEAB por 4 anos. Tive o privilégio ali, eu aprendi muito. Uma conversa com os comerciantes. Mas, gente, assassinaram aquilo ali, né? Pelo amor de Deus, ficou uma coisa muito feia. Aquilo ali é desleixo.
2: Com certeza.
0: É falta de comando, é falta de gestão, é uma coisa impressionante. Fica aí a minha tristeza, a minha indignação com o que fizeram com aquelas árvores. Como fizeram, Zé, uns 3, 4 anos atrás na biblioteca pública. Cortaram um pé de ipê, que era a coisa mais linda, florido, cortado. Parece que ele rebrotou de novo, né? Ainda bem que a natureza, sim, ela tem esse poder, né?
3: Quando é forte, é forte, né?
0: É, de se, se reinventar, né?
2: Ô, Lúcio, obrigado pela oportunidade.
3: Opa,
2: aprendi o caminho.
3: Volto sempre.
2: Pode ter certeza que eu voltarei.
3: Volto sempre. Robertinho, muito obrigado também. Volto sempre. E Celso, mais uma vez, muito obrigado. Estamos aí. Você já é.
0: Ô, Lúcio, posso fazer um agradecimento?
3: À vontade, à vontade.
0: Eu quero agradecer o governador Ratinho Júnior. O governador Ratinho Júnior destinou uma verba de 4 milhões 700 e poucos mil reais para asfaltar o sertãozinho. Eu vi um vídeo tempos atrás dizendo que era deputados tais e tais. Para de mentir, gente. Para de mentir. Foi o governador que destinou, né? Certamente o prefeito vai ter a oportunidade. É um programa estadual. Esses recursos foram destinados exclusivamente para aquele asfalto. Eu não tive a oportunidade de ir até o sertãozinho nos últimos tempos agora. Mas até vou dar uma passada lá nos próximos dias para dar uma olhada. Espero que tenha ficado bom. A população do sertãozinho merece. E quero parabenizar o governador Ratinho Júnior e agradecer em nome da comunidade bandeirantense pela destinação dessa verba de 4 milhões e 700. Mas não foi esses deputados que estão citando aí não, tá? Em época de campanha eleitoral, tem muita conversa fiada e muita mentira. A população merece respeito. A população merece e exige respeito. Não essas conversas fiadas, esses blá blá blá.
3: Obrigado, Celso. Obrigado, Zé. Obrigado a todos.
2: Só não, Zé, antes de terminar, falar pessoal, hoje todo mundo tem um celular.
3: Sim.
2: Todo mundo tem um celular. Eu sei que a política, o pessoal está muito desacreditado. Eu sei que tem motivos para isso. Essa lambança do Supremo que só nos entristece e é cada vez pior. A gente acha que chegou no fundo do poço, não tem mais um golinho.
3: Tem mais um golinho ainda.
2: Então, já que todo mundo hoje tem um celular, tem a rede social, faz um estudo dos candidatos. Entra lá. Conheça melhor os seus candidatos. E não esqueça da colinha. São 6
3: votos. Infelizmente, são 6 votos.
2: É muito voto. Então, e a colinha é permitida, né, Celso?
0: É, sim, permitida. O celular não é, viu?
2: O celular não. Leve a colinha. Leve a colinha.
0: Colinha física, né?
3: Leva um papelzinho lá.
2: Anota lá certinho e não deixa de votar.
0: Ô, Zé, aproveitando, Lúcio, eu não posso deixar de perder essa oportunidade, Roberto. Nós tivemos recentemente a Expoban. Parabéns para o Carmelo, para toda a direção da Barrex, né? Evento bacana, fantástico, em que pese que, ao que consta aí nos arquivos da prefeitura, só de shows foi mais de 1.500.000 reais e entre direto e indireto quase 2 milhões de reais. Eu quero fazer uma sugestão para a prefeitura, seja da pessoa do prefeito ou da prefeitura. Parabéns, Carmelo. Mas sabe o que eu vejo, Carmelo? Termina uma Expoban, semana seguinte ele está planejando a do ano que vem. E nós estamos aí, Zé, com o aniversário do município, e o Natal tá aí. O Natal é amanhã. E eu queria saber o seguinte, se já existe, primeiro, um projeto, segundo, uma licitação aberta, com esse mesmo vigor, com essa mesma energia que o Carmelo tem para a Expoban, que eu gosto de planejar. Quem não planeja, padece. Tá? E se a prefeitura já tem uma licitação aberta para as decorações de Natal, o comércio precisa ser incentivado. Nós precisamos fomentar o comércio.
3: O Natal deveria
0: começar vender mais.
3: Cidade.
0: Ô Zé, ô Lúcio, no nosso mandato, todos os anos.
3: No aniversário da cidade.
0: Todos os anos, no mandato do Celso Silva, nós abrimos o Natal no dia 13 de novembro, por coincidência, é aniversário do meu amado filho Gustavo. Um beijão carinhoso para ele, que está próximo ao aniversário dele, que antecedia o aniversário. Ou seja, 40 dias antes, nós atraímos milhares de visitantes da região e de Bandeirantes. E as pessoas gostam.
3: Sim.
0: Então, fica essa dica aí, não sei qual o setor da prefeitura. Já abriram a licitação para o Natal?
2: É pior no passado.
0: Já tem o projeto? Ou seja, foi uma semana antes. Tá? Aquilo lá é melhor não fazer. Fica uma dica para a prefeitura. Se for para fazer igual ano passado, não faça. Fica mais bonito. Vai na associação comercial e fala, ó, por isso, justifica. Para finalizar, às 11 horas da manhã nós estaremos recebendo com várias outras autoridades.
2: O governador.
0: E vereadores, prefeito, enfim, as autoridades de Bandeirantes, estaremos recebendo aí o governador Ratinho Júnior e o deputado Romanelli no Parque do Povo. Um grande abraço, que Deus abençoe, uma boa eleição para nós e, como o Zé Bolinha disse, vamos pensar com muito carinho em quem nós vamos depositar o nosso voto. É isso aí. Voto não tem preço,
3: valeu,
0: voto tem consequência.
3: Tem
0: um abraço. Consequência.
3: 9 horas mais 7 minutos, nós vamos ficando por aqui, prometendo voltar amanhã a partir das 8 horas da manhã. Continue conosco, vem aí o nosso Casa e Companhia. Até lá.
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1: 9:13 agora, estamos chegando. Bom dia, Bandeirantes. E aí, tudo bem? Tudo ótimo? Como está a sua manhã de quinta-feira? Bom dia.
2: Bom dia.
1: E aí, tranquilo, suave na nave? Vamos juntos nessa quinta-feira, 24 de setembro de 2026. A partir de agora, Lúcio Escalada com você e pra você até o meio-dia. Com muita música, muita coisa legal, fazendo a sua manhã do jeito que você gosta de ouvir. Tocando muita música pra você.
2: Bom dia, dona de casa.
1: Alô, alô, dona de casa.
2: Bom dia,
1: alô, trabalhadora, bom dia.
2: Bom dia, caminhoneiro.
1: Alô, motorista, taxista.
2: Bom dia pra você, doutor.
1: Doutora, doutor, bom dia. Uma excelente manhã pra você, vamos juntos.
2: Bom dia.
1: Uma excelente manhã pra você que tá aí nos deixando fazer parte, o sol brilhando forte lá fora. Eu com você e pra você aqui nas ondas da nossa casa FM. Fique à vontade na nossa manhã. Você pedreiro, capiteiro, pintor, eletricista, funileiro, mecânico, servente. Bom dia.
2: Bom dia.
1: 9:14 e a partir de agora você, é claro, participa com a gente. Faça a

0: abraço pra você que tá aí acompanhando a nossa Casa FM. Uma excelente manhã, obrigado pelo carinho sempre com a gente. Vamos juntos, onde quer que você esteja, em casa, no trabalho, no trânsito, nos levando de carona, tá no sítio, tá na chácara, tá na fazenda, enfim, obrigado pelo carinho sempre com a nossa 87.7. Vamos juntos aqui na nossa Casa FM, tá bom? É muito bom saber que você tá aí nos deixando fazer parte do seu dia, da sua manhã, tá? Quinta-feira, 24 de setembro de 2026. Obrigado pelo carinho sempre com a gente, tá? 9 horas mais 29 minutos, 9h29 da nossa manhã. Vamos juntos onde quer que você esteja, porque agora é hora de fofoca aí. Ouça!
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2: O ator Nicolas Prates usou as redes sociais para compartilhar um momento de pura emoção. O ultrassom do primeiro filho com Sabrina Sato. Ele mostrou os pezinhos do bebê em uma chamada de vídeo com a apresentadora, que está grávida. Com um versículo bíblico, Nicolas expressou toda a felicidade com a chegada do herdeiro. O casal, que já havia anunciado a gravidez em junho, celebra cada etapa dessa nova fase com muito carinho e expectativa.
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5: Olá, noveleiros! Estamos chegando com os resumos das suas novelas favoritas para essa quinta-feira. E agora, o resumo da novela Iludida. Turguay questiona Deria sobre os planos de Volkan para o hospital e a médica é rude com o colega. Ásia pede que Turguay fique longe de seus problemas. Celso que entrega para Volkan um material com informações sobre a vida de Turguay. Volkan é irônico com Ásia e afirma que os dois só vão parar de se encontrar quando ela deixar a cidade. Os garotos da escola encontram o fone de Demir e exigem que ele se desculpe por ter acusado Ali de roubo. Ásia flagra Ali na sala de Turguay e tem uma briga feia com o psiquiatra. Mert sai para jantar com Bahar após Volkan cancelar o encontro com um amigo e mesmo ao lado da esposa, Mert flerta com a garçonete do restaurante. Ali janta na casa de Volkan e Derin e para se aproximar do menino, a madrasta o defende de Demir. Um homem mascarado invade a casa de Ásia e a agride.
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6: 9 horas 35 minutos da nossa manhã. Guilherme Santiago, bom dia.
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9 horas mais 46 minutos. Calma não, não. Guilherme Benuto. Eu duvido aqui na nossa manhã. Bom dia pra você, uma excelente manhã de quinta-feira. Vamos juntos onde quer que você esteja. Tá em casa, tá no trabalho, tá no trânsito, tá nos levando de carona, tá no sítio, tá na chácara, tá na fazenda, enfim, onde quer que você esteja acompanhando a nossa manhã. Obrigado pelo carinho sempre com a nossa Casa FM.

Galerinha, é o seguinte, ó, manda aí a sua mensagem, interage com a gente, fique à vontade, vamos juntinhos até o meio-dia com muita música, muita coisa legal, deixando a nossa manhã do jeito que você gosta de ouvir, tá? Então, a partir de agora, você manda aí o seu recado, manda aí o seu alô, interage comigo e eu vou com você, pra você que nos ouve, pra você que nos assiste, é muito bom saber que você tá aí acompanhando a nossa Casa FM, tá? 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Bom dia pra vocês todos aí, tá bom? Bom dia! 9:49, Mundo da Fama, acompanha aí.

aqui, né, pra fofocar muito com você, pra você. Então, hoje é quinta-feira, 24 de setembro. E ainda sobre Rock in Rio 2026, Marina Sena teve céu como convidada no Rock in Rio. Gente, a parceria, né, chamou a atenção dos fãs nas redes sociais. E diante da repercussão, Céu celebrou a oportunidade também de dividir o palco com Marina. Que honra estar ao lado dessa deusa, gente! E por falar na Marina Sena, teve momento aí de muita repercussão no Rock in Rio, né? Da entrada da Marina Sena, que destruiu o boneco no palco em show no Rock in Rio. E aí acabou a web toda reagindo, né? A Marina Sena fez uma performance visceral aí em Ouro de Tolo durante seu show no palco Sunset do Rock in Rio 2026. Junto a um boneco de pano, a cantora o arrastou por uma escada e depois o destruiu. A canção viralizou nas últimas semanas após a Marina alterar sua letra depois do término da cantora com Juliano Flores. Na época, os fãs apontaram como uma possível indireta ao ex-BBB. Com a troca de "o cachorro é meu" pela frase "os gatos são meus". Tanto a canção quanto o álbum Coisas Naturais, no qual a faixa está presente, foram indicados aí ao Grammy Latino. Este foi o primeiro show solo da cantora no Rock in Rio, né? A performance durante o show viralizou no X, com fãs apontando uma possível indireta para o ex-BBB. Já na Cidade do Rock, a cantora foi ovacionada no palco Sunset e em entrevista exclusiva ao G-Show, depois do show, Marina explicou aí a real, né, situação da

0: cena, da intenção, né, dela. E é isso, gente. O que, que vocês acharam, hã? Sobre tudo isso. É, quem ainda não viu, dá uma espiadinha lá, tá bom? E comenta com a gente, porque eu adoro quando vocês interagem. Mas é isso, ela fez sucesso no palco do Rock in Rio. Eu já volto, tem mais fofocas. E a polêmica, Luana Piovani. Já, já.
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0: contrato de 3 anos, estimado em R$140 milhões. O acordo prevê exclusividade ao Grêmio, incluindo uma multa caso a patrocinadora queira fechar parceria com o Internacional. O clube estava sem patrocinador master desde dezembro de 2025, após romper com a antiga parceira por falta de pagamentos.
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10:09, Zenete e Cristiano pulando o muro aqui na nossa manhã. Vamos juntos, onde quer que você esteja, tá em casa, tá no trabalho, tá no trânsito, tá nos levando de carona, tá no sítio, tá na chácara, tá na fazenda, enfim, onde quer que você esteja, você pedreiro, carpinteiro, pintor, eletricista, funileiro, mecânico, você servente, você secretária do lar, obrigado pelo carinho sempre com a gente, né? A galera tá trabalhando hoje, né? Depois de alguns dias parado aí devido ao tempo, tem gente que, né, não consegue trabalhar quando tá chovendo, né? Tem pessoal, tem que parar um pouquinho. Agora para, o sol tá brilhando ali fora. Graças a Deus. 10:10 da nossa manhã. Bom dia. Agora é hora de Mundo da Fama. Acompanha aí.

0: Ai, de nada, né? Luana Piovani detonando João Vicente, criticando o programa Machucou Palco. Que história é essa? Bem, Luana Piovani alfinetou João Vicente de Castro após o apresentador comentar sobre Ana Paula Arósio durante o Papo de Segunda do GNT. No programa, Júnior Lima revelou que tinha crush em Ana Paula e Luana na adolescência, e João concordou ao elogiar a beleza da atriz. Ao se deparar com o trecho nas redes sociais, a Luana ironizou o colega e ainda agradeceu pelo elogio de Júnior. Eu gosto do Jurandir, dizendo que Ana Paula era bonita. Ele nunca foi, apesar de tentar até hoje. Ah, João Vicente, a sua falta de modos. Aliás, esse programa, né, gente? Convenhamos, Machucou Palco. Sei, que fofo o Júnior. E essa foi a fala de Luana Piovani. Eita, Luana. Gosta de palco, né? Eu já volto falando de Lucas Souza. Tá gato? Eu que achava ele tão miado, gato miado. É rapidinho.
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11: E agora o resumo da novela O Que a Vida Me Roubou. Na Fazenda ao Monte, Macário deixa Rosário nervosa ao lhe questionar sobre seu passado. Chorando, ela pede para que não diga nada a Alessandro. Macário entende assim que ela é a verdadeira mãe de Alessandro e a promete não dizer nada. Maria se entrega a Adolfo e pede o dinheiro que lhe prometeu, mas ele só entrega uma parte e diz para se conformar com a quantia. Alessandro se desculpa com Rosário por tê-la despedido. Montserrat comenta a Alessandro que Demétrio se casou com Josefina por interesse e agora está escondido na fazenda. Joventino envia seus homens para queimar a colheita da fazenda ao monte. José Luiz aceita fazer o que Loreto pede, em troca que ele deixe Renato em liberdade. Loreto ordena a José que mate Alessandro.
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12: 10 horas 17 minutos, Gustavo Lima. A noite aqui na nossa manhã.

0: Olha a previsão do tempo para hoje, Bandeirantes e toda a nossa região, segundo o site do Cimepar, para Bandeirantes e toda a nossa região, hein? A temperatura fica entre 13 e 24 graus, a umidade relativa do ar varia entre 59% e 91%, não há probabilidade de chuvas para hoje, segundo o site do Cimepar, tá bom? O sol nasceu às 6h11 e irá se pôr às 18h18, segundo o site, nesta manhã, aqui em Bandeirantes para todo dia, né? O vento na casa de 11 km por hora, com rajadas podendo chegar a 36 km por hora. Então, portanto, neste momento, aqui em Bandeirantes, para toda a nossa região, os termômetros marcam 21 graus.
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6: Cleiton Romário na nossa manhã, bom dia!
7: Bom dia!
8: Respira fundo, o melhor tá por vir.

0: Sapato Velho aqui na nossa manhã, da nossa Casa FM. Bom dia! Bom dia, bom dia, bom dia! Você acompanhando a nossa programação, tudo de bom pra você. Obrigado pelo carinho sempre com a gente. Mandar um forte abraço lá pra galera ouvindo aqui a nossa Casa FM, pedindo sucesso. Alô, Wagner! Tá lá acompanhando a nossa programação lá na Advento Gráfica, né? Um forte abraço, obrigado pelo carinho sempre com a gente. Toda a equipe aí, né? Acompanhando a nossa manhã, um forte abraço, obrigado pelo carinho sempre, sempre, sempre. Alô, Maria! Bom dia pra você também. Vamos juntos aqui onde quer que você esteja, tá? Em casa, no trabalho, no trânsito, nos levando de carona. Tá no sítio, tá na chácara, tá na fazenda, enfim, onde quer que você esteja acompanhando a nossa manhã. Bom dia, bom dia, bom dia! 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Apoio cultural, a gente volta já. Mas antes, tem fofoca aí. 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
2: Após a chegada de Anitta como rainha de bateria da Grande Rio, surgiram rumores de um possível desconforto de Bruna Gonçalves, musa da escola. No entanto, Bruna fez questão de desmentir qualquer rivalidade, afirmando que ama a agremiação e que seu posto de musa já estava acertado. A bailarina, que é casada com Ludmilla, garantiu que não há disputa entre elas e que o público é quem cria essas expectativas. Bruna segue mostrando muito gingado nos ensaios, prometendo um carnaval de 2027 com muito samba e sem fofocas nos bastidores.
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0: Olha, de volta por aqui, Lucas Souza, questionando masculinidade frágil. Negócio chato, né? Lucas Souza abriu o jogo sobre vaidade e procedimentos estéticos em entrevista durante a coletiva de imprensa de A Fazenda 18, em Itapecerica da Serra, São Paulo. Vaidoso, assumido, o influenciador revelou que ainda pretende fazer algumas mudanças no visual e contou como lida com os cuidados com a aparência. Eu tenho muita vontade de fazer alguns procedimentos, né, que eu não fiz ainda. Eu vou fazer rinoplastia, quero dar uma puxada aqui no rosto também, afirmou ele. Ao reforçar que não vê problema em homens cuidarem da aparência. Eu gosto de cuidar do meu corpo, gosto de cuidar da minha aparência, sou vaidoso sim. E é isso, eu acho que já parou aquele negócio chato que homem não pode se cuidar, né? Ah, isso é verdade, tá? Todo mundo agora se cuidando, né? Homens, mulheres, e todo mundo quer se cuidar, ficar mais bonita. Afinal de contas, existem esses procedimentos aí pra gente melhorar, com certeza. Gente, mas eu vou te dizer uma coisa, o Lucas Souza tá gato, viu? Você sabe de que eu tô falando? É, acabou esse negócio aí, né? O ex da Jojo Todinho. Presta atenção no antes e depois dele. Tá gato, gatíssimo. Eu já volto e tem mais fofocas, tá?
1: No mundo da fama. 10 horas mais 56 minutos aqui na nossa manhã, 10h56. Bom dia, bom dia, bom dia. Alô, alô, Claudião.
2: Bom dia, José Lúcio Escalada.
1: Bom dia.
2: Bom dia, os ouvintes do Estúdio Casa FM.
1: É nóis.
2: 87.7.
1: Opa.
2: José Lúcio Escalada.
1: Pois sim.
2: Manda para mim, Ike e Renner, ao lado de Deus. Ou feliz para todos os ouvintes do Estúdio Casa FM. Ótima quinta-feira abençoada para todos. Um forte abraço e tchau, tchau.
1: Tá aí então, Claudião, seu pedido é uma ordem. Rick Renner, ao lado de Deus.

0: 11h07 da nossa manhã. Escravos da Vaidade, Humberto e Ronaldo, aqui na nossa programação. Tudo de bom pra você, bom dia. É muito bom saber que você tá aí acompanhando a nossa manhã, nos deixando ir junto com você, nos indo, né, levando a gente de carona também, enfim, onde quer que você esteja aí, acompanhando a nossa manhã, fazendo a nossa Casa FM do seu jeito. Vamos juntinhos aqui com toda certeza até o meio-dia, com muita música, muita coisa legal pra você, tocando e passando pra você na nossa programação. 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Vamos trazer para você, é claro, né, tudo que tá acontecendo, a gente destaca para você no mundo dos famosos, né? Então bora lá então, nesta manhã, 11h09, fofoca aí, aqui na nossa programação. Ouça!
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2: Após a chegada de Anitta como rainha de bateria da Grande Rio, surgiram rumores de um possível desconforto de Bruna Gonçalves, musa da escola. No entanto, Bruna fez questão de desmentir qualquer rivalidade, afirmando que ama a agremiação e que seu posto de musa já estava acertado. A bailarina, que é casada com Ludmilla, garantiu que não há disputa entre elas e que o público é quem cria essas expectativas. Bruna segue mostrando muito gingado nos ensaios, prometendo um carnaval de 2027 com muito samba e sem fofocas nos bastidores.
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8: E agora o resumo da novela por você. Peixe socorre Juarez e liga para a Bela. Yara e Dalila visitam Juarez no hospital e o acompanha de volta para casa. Bela explica a Peixe o que houve com Juarez. E conta ao menino sobre a chegada de Lia. Alencar sugere uma nova medicação para Vitor. Farmacêutica alerta Ricardo sobre uma baixa na contagem de remédios na farmácia do Hospital Luz. Dalila agradece Peixe por ter socorrido Juarez e surge um clima entre os dois. Toy nota o interesse de Próspero por Melinda. Margot admira Lucas. Pérola lamenta o caráter de Vanessa com Iracema. Ricardo desliga Alencar do programa de residência médica e Vitor sente o baque. Peixe confessa a Suelen que foi Dalila que tentou aproximar os dois. Peixe e Dalila se beijam. Vanessa confronta a traição de Giovanna.
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Mais 24 minutos da nossa manhã, Tiaguinho, a fila anda. Nesta manhã de quinta-feira, 24 de setembro de 2026, vamos juntos onde quer que você esteja. Tá em casa, tá no trabalho, tá no trânsito, tá nos levando de carona. Obrigado pelo carinho sempre com a nossa 87.7, tá? Vamos lá trazendo pra você Mundo da Fama e a gente volta já.

0: sobre animais, né? Não comprem. Adotar é um ato de amor. Ai, gente, eu também acho. Apaixonada por pets, a atriz Carol Castro defendeu a adoção de animais durante a entrevista ao portal IG e fez um apelo em prol da causa. Na ocasião, a artista reforçou a importância de optar pela adoção e declarou: "Animal não se deve comprar." Nos comentários da mesma publicação, Carol voltou a abordar o assunto e reforçou seu pedido. Por favor, não maltrate os animais. Não comprem. Adotar é um ato de amor e quem são adotados somos nós. Nas redes sociais, a atriz também costuma compartilhar registros ao lado de seus gatos, mostrando sua relação de carinho com os miaus. Ah, gente, às vezes você quer um bichinho, né, mais bonitinho, daquela racinha e tal, aí você vai lá e compra. Mas quem ama de verdade, adota, gente. Muito fofo, né? Eu já adotei vários. E é isso, quer saber mais? Então, já eu volto fofocando mais com vocês, pra vocês, tá? Fica aqui, ó.
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17: E agora o resumo da novela Quem Ama Cuida. Dora admira a força de Adriana e aceita ajudar lá no enfrentamento à família Brandão. Nancy se preocupa com a situação de Liris. Ulisses diz a Carolina que Fábia não o ama mais. César sonha com o pai e conta pra Bia, que sugere ao marido procurar Otoniel. Felipe comenta com Mau Mau que sente falta de Ulisses. Tiago deixa claro a Ingrid que pode entrar em acordo com a nova sócia da joalheria. Pilar não gosta de saber que Rafael pedirá André em casamento. Ulisses flagra Liris mexendo nas coisas na casa da família Brandão. Pilar reage ao encontrar Adriana.

hoje aqui na nossa programação da nossa Casa FM, nosso Casa e Companhia, né? São exatamente 11h39, trazendo pra você agora Mundo da Fama, e eu volto já com as velhinhas que continuam dando aquele talentaço legal na nossa manhã, aqui da nossa Casa FM. Eu volto já, não saia daí.

0: Bem de volta com a nossa última pra hoje. William Bonner rebatendo ideia de que casamento com Fátima Bernardes não deu certo. Bem, William Bonner chamou a atenção nas redes sociais ao falar sobre o fim do casamento com Fátima Bernardes. Durante participação no videocast, cá entre nós, o jornalista relembrou os 26 anos ao lado da apresentadora e rebateu a ideia de que a separação, anunciada em 2016, significaria que a relação não tinha dado certo. A Fátima contou que ouviu essa frase diversas vezes após o divórcio, enquanto Bonner explicou que costumava discordar dessa visão ao levar em consideração toda a história que construíram juntos. Nós passamos 26 anos juntos, tivemos 3 filhos, que são pessoas maravilhosas. Tivemos harmonia e respeito a vida inteira, até o fim do casamento, declarou o Bonner. Ai, que fofos, né, gente? A gente torceu tanto por eles, né? Teve tanta gente aí dizendo que eles voltariam e tudo mais. Ninguém voltou. Ela tá feliz com a outra pessoa dela e ele com a dele. Ponto final no assunto. O importante é estarem bem e felizes. Não deu certo, né? Fazer o quê? E é isso. Essa foi a nossa última de hoje. Eu volto amanhã fofocando mais aqui. Beijo no coração. Tchau, tchau.
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12: O presidente do Cuiabá criticou publicamente os clubes brasileiros que deixam de cumprir compromissos financeiros e acumulam dívidas com outras equipes. Em suas declarações, ele condenou os chamados calotes no futebol e citou Santos e Vasco como exemplos de clubes envolvidos em pendências financeiras, questionando a forma como essas situações são tratadas no cenário nacional. O dirigente defendeu punições mais rigorosas para clubes inadimplentes, incluindo a perda de pontos no Campeonato Brasileiro. A cobrança ganhou força após o Cuiabá receber uma decisão favorável da CNRD, que condenou o Santos a pagar mais de 18,6 milhões por valores relacionados à negociação do zagueiro Joaquim. O Santos, por sua vez, afirmou que o caso está sendo tratado pelas vias institucionais e reafirmou seu compromisso com as obrigações financeiras.
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13: 11 horas mais 47 minutos aqui na nossa manhã desta quinta-feira, 24 de setembro de 2026. Galerinha, tô tirando meu timinho de campo, hein? Vou ficando por aqui, prometendo voltar amanhã a partir das 7h25 após horário eleitoral gratuito, tá? Aquele abraço mesmo do tamanho do Brasil. Fiquem todos com Deus. Tchau, tchau. Se cuidem. Sejam felizes e boa quinta-feira. Alex, ó, vai pra você o finalzão de semana aí, começando, né? Um pré-final de semana. Eu sei que você gosta de velharias, aquelas velhinhas que continuam dando aquele talentaço legal. Ouve aí, ó, Shakira, Wayfield, também Double U aqui na nossa programação. Tchau, tchau, se cuidem, sejam felizes e boa quinta-feira.

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3: 12 horas e 29 minutos.

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0: 12:47.
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6: Em Bandeirantes, 23 graus.

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6: Estúdio Casa, 1 hora e 5 minutos.
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18: Churrasquinho! 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
6: 2 e 6.
7: Boa

0: 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Ai, meu filho.
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2: Em Bandeirantes, 23 graus.

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0: Essa música aqui, Xandre, é do cara que é dominado, é minha.
1: É, né?
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1: 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Bora, gente, São Paulo! Bem.

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Boa tarde, muitíssimo boa tarde para vocês. Começando o Top Show, são 15 horas 6 minutinhos para vocês que estão ligadinhos aqui na minha, na sua, na nossa casa FM 87,7. Sempre com as melhores músicas, sempre você que está ligadinho, quer fazer o pedido, quer participar. É simples, gente. Mande aquele recado especial no nosso WhatsApp 999204010. Daqui a pouquinho eu vou falar o que vai acontecer, viu? Tem dicas de saúde, tem curiosidades, tem mensagem, tem muita coisa boa pra vocês aqui na nossa programação hoje do Top Show, tá bom? Quero agradecer a todos que ficam sintonizados aqui na nossa rádio, sempre curtindo a nossa programação, e agradecer também ao apoio cultural da loja Pingo de Gente, na Avenida Bandeirante 770, telefone 999-71-1937. 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E é o seguinte, hoje o nosso Dicas de Saúde, o assunto é sobre tchan, tchan, tchan, tchan. A importância, essa pessoa não vai gostar não, viu? O pessoal vai ficar bravo, mas é sobre a importância de reduzir o consumo de doces. Atenção, formiguinhas de plantão, o assunto é sério, tá? Então nós vamos falar sobre a importância de reduzir. Ninguém tá falando, ó, acaba com tudo, não, mas a redução é necessária. E também tem alimentos que podem substituir muito bem nessa hora, né, de desespero pelos doces, tá bom? Então daqui a pouco para vocês o nosso Dicas de Saúde. Hoje, em curiosidades, nós vamos falar sobre o transporte na Holanda. É isso mesmo. Qual é o maior meio de transporte nos Países Baixos, na Holanda? Gente, eu vou contar para vocês. O número desse transporte é maior do que o número de habitantes no país. Só para você ter uma noção, tá bom? E para encerrar, tem uma mensagem de reflexão, de otimismo para vocês, para encerrar a tarde de hoje. São 15 horas e 8 minutos. Vamos começar com Henrique Juliano, Última Saudade, Legião Urbana, Tempo Perdido, Paula Fernandes com Simone Mendes, Circo. 15 horas, 9 minutos, virou relógio. Sejam muito bem-vindos. O Top Show está no ar.

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Voltamos, 15 horas 22 minutos, 3 horas 22 minutinhos aqui na nossa programação. 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

E no próximo bloco, vamos falar com as formiguinhas de plantão. Gente, dicas de saúde é algo que muita gente não gosta, não vai gostar do assunto, mas é necessário. A importância de reduzir o consumo de doces. Você é apaixonado por doces, mas quer dar aquela reduzida? Tá achando que é necessário reduzir o consumo de açúcar para cuidar melhor da saúde? Então, nós vamos falar sobre isso, viu? Vamos entender os riscos, né, que o consumo em excesso pode causar na nossa vida, tá bom, gente? Muitas coisas, muitas comorbidades. Então, fica em alerta aí, prestando atenção, porque o assunto é bem interessante, tá? 15 horas 27 minutos, temos sucesso agora. Reuniu, viu? Turma do Pagode com o grupo Menos é Mais. O que será que vai acontecer, viu? Música boa com toda certeza. Felipe Rodrigo, Ignora e Gustavo Lima, Assunto que Dói. Daqui a pouquinho eu tô de volta.

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Olha aí, que são 15 horas e 45 minutos em instantes. Dicas de saúde. Vamos falar sobre maneirar. Daquela diminuída legal nos doces. Difícil, mas não impossível, tá? Daqui a pouquinho. 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Agora chegou a hora que ninguém quer saber da proibição. Não é proibição, gente, é redução de comer doces. Olha aí, gente, ninguém gosta, né? Mas é muito bom para nossa saúde, tá joia? É o seguinte, nosso Dicas de Saúde, nós vamos falar sobre essa importância, né, de reduzir o consumo exacerbado de doces. Então, se você é apaixonado por doces, quer dar aquela reduzida no consumo de açúcar para cuidar melhor da sua saúde, então, nós vamos aqui entender os riscos, né, que o consumo em excesso pode causar. E algumas dicas, né, para reduzir o consumo deste ingrediente. Ah, gente, além de colaborar com o aumento de peso, comer muito doce pode acarretar diversos problemas. Dentre eles, o aumento do risco de ter diabetes e a aceleração do envelhecimento.
O alto consumo de açúcar já impacta no aumento de doenças crônicas não transmissíveis. De acordo com o Ministério da Saúde, aqui no Brasil existem mais de 12 milhões de pessoas com diabetes, o que corresponde a 7% da população. Outra doença que tem crescido entre os brasileiros e está relacionada ao alto consumo de açúcar é a obesidade. Essa condição clínica subiu mais de 60%. Outras consequências são o desenvolvimento de cáries, aumento dos riscos de doenças cardíacas, insônias e problemas de pele. Então, nós vamos falar de algumas diquinhas aqui para reduzir esse consumo, tá? E, né, tem que tomar cuidado, né? Porque o açúcar, ele é um dos principais vilões para a nossa saúde, né? Então, para você entender um pouquinho, né, dos prejuízos que o hábito de comer doce pode acarretar, a gente tem que saber do que se trata esse ingrediente. Então, a sacarose, que é o açúcar comum, é um carboidrato presente naturalmente em vários alimentos, como frutas e vegetais, ou acrescido em produtos industrializados e também comercializado puro. Neste caso, a substância é extraída geralmente do quê? Cana-de-açúcar, isso mesmo. Muito utilizado para adoçar os alimentos ou mesmo para equilibrar os sabores de uma receita. O açúcar comum, também conhecido como açúcar branco, é transformado em glicose no organismo e utilizado pelo corpo para gerar energia. Essa energia gera estoque de gordura e, por isso, o consumo exagerado desse produto pode levar ao sobrepeso. Fator desencadeante para vários problemas de saúde. Além disso, pode gerar diabetes, hipertensão, doenças cardíacas, problemas odontológicos, tá bom, gente? E a vontade, né, de comer doce é frequente? O seu desejo é constante isso? Já pensou quantas vezes você sente vontade de comer doce durante o dia? E isso pode estar relacionado ao efeito que o açúcar causa no seu organismo. É associado à produção de serotonina, um tipo de neurotransmissor que atua no cérebro. O açúcar pode trazer para muitas pessoas a sensação de felicidade. Por isso, muitas vezes, os doces são utilizados como válvula de escape para amenizar os sintomas da ansiedade, né? E daí onde destrambelha tudo, né, meu povo? E como parar de comer o doce? Na verdade, a gente não está falando de parar, né? A gente não está falando de eliminar de forma drástica o açúcar na nossa rotina, mas o ideal é que exista um equilíbrio, né, na nossa alimentação e moderação no consumo de doces. O brasileiro, para você ter uma noção, tem o costume de ingerir 80 gramas de açúcar por dia, sendo que 64% desse produto é adicionado aos alimentos como cafés, bolos, sucos e outros 36% presentes em alimentos industrializados. Então, uma diquinha aqui, ó, para eliminar uma boa parte do açúcar na dieta é evitar o consumo de produtos industrializados, tá bom? Que além de conter muita quantidade de açúcar, também fazem mal para a saúde. E se você quer saber como diminuir, tem outras alternativas. Tenha bons hábitos durante o dia, como beber bastante água, praticar exercício físico, dormir bem, priorizar os alimentos naturais ricos em fibras, né, e evitar os doces que contenham açúcar refinado, tá? É o principal vilão. Se bater a vontade de adoçar a boca, opte por quê? Frutas docinhas, frutas gostosas, frutas naturais, tá bom, gente? E a melhor opção para balancear a sua rotina alimentar e reduzir a quantidade de doces é buscar a ajuda de um profissional. Aí sim entra o nutricionista, que é ele quem vai traçar um plano alimentar adequado, né, para modificar o seu hábito de consumir doces em excessos. Eu sei que é muito difícil, eu sei que é muito complicado, eu sou uma fanática por doce, eu sou ansiosa, mas a gente tem que, ó, ter um limite. Porque entra outros e outros fatores. Você pode ter colesterol, ter diabetes, inúmeros problemas dentários. Então, como é que fica? Principalmente com as crianças, tá? Já dá um alerta aí pra não ficar dando tanto doce, tanta coisa industrializada pra criançada. Porque se você já tem uma alimentação regrada, bacana, desde a infância, com certeza você vai ter uma saúde, né? Uma vida, uma infância, uma vida adulta com menos problemas.
tá bom? Então tá aí a dica de saúde pra vocês hoje. São 15 horas e 55 minutos, vamos com o Irmão da Lua, Amigo das Estrelas, Zezé de Camargo, Ferrugem, Arrependidaço, e daqui a pouquinho eu tô de volta, é rapidinho, 15 horas e 55 minutos.

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Voltei. São 16h07 para você que tá sempre sintonizado aqui na nossa programação. 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Bom, gente, no próximo bloco, nós vamos falar, olha só, um assunto de curiosidade bacana para você. Sobre um país que 30% dos transportes é maior do que a população em si, se você for analisar. Bom, gente, nós vamos falar sobre a Holanda. A Holanda, 30% do transporte é feito por bicicletas. Você já imaginou viver um país onde o número de bicicletas é consideravelmente maior do que o número de habitantes? Não? Então, daqui a pouquinho eu vou contar para você que isso é possível, sim. E tem dado certo. São 16h10. Agora vamos com Anitta, Não Me Cutuca, Pink Floyd, Wish You Were Here e Felipe Araújo, Copo Americano.

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16h24. Daqui a pouquinho, curiosidades sobre o transporte mais usado na Holanda, para vocês terem uma noção, viu? 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

Bom, gente, agora vamos falar de curiosidades, porque é um artigo muito bacana que fala sobre a Holanda. Isso mesmo, sobre o transporte na Holanda. Tem muita gente que acredita que deve ser um monte de carro, muita coisa, o pessoal lá é moderno, tal, tal, tal. Gente, na Holanda, 30% do transporte é feito por bicicletas. Olha que maravilha, gente. Imagina viver em um país onde o número de bicicletas, cerca de 23 milhões, é consideravelmente maior do que o número de habitantes, pouco mais de 17 milhões. E onde, para você ter uma noção, onde ministros, né, chefes de estado, CEOs, estudantes dividem a mesma ciclovia para chegar aos seus compromissos diários. Esse lugar não é uma utopia do futuro. É a Holanda, né? Conhecido como Países Baixos. O dado impressionante de que cerca de 27 a 30% de todos os deslocamentos no país são feitos sob duas rodas, chegando a mais de 50% em cidades como Amsterdã e Utrecht. Transformou a Holanda na capital mundial da bicicleta. Mas como eles chegaram lá? E mais importante, né? A gente pode usar essa inspiração para mudar a nossa rotina aqui no Brasil? Bom, gente, vamos falar sobre isso. O fato, né? Como a Holanda mudou essa rota. Ela nem sempre foi o paraíso das bicicletas. Nos anos de 1960, a economia estava em alta e os carros dominavam as ruas de Amsterdã, derrubando construções históricas para dar espaço ao asfalto. O resultado foi um aumento dramático nos acidentes de trânsito. A virada de chave ocorreu na década de 1970, impulsionados pela crise global do petróleo, né, de 1973, e por fortes motivos, né, sociais, teve um alto número de acidentes, né, e o governo holandês tomou uma decisão radical. As cidades deveriam ser feitas para pessoas, não para carros. Interessante isso, né? E o que levou a fazer isso, né, gente? O segredo holandês, né? Hoje, a Holanda, nos dias atuais, é um país incrível, né? Onde tem muitos pontos de acesso, é uma cidade muito arborizada e tem uma infraestrutura perfeita, né? O que faz, né? Então, o cidadão holandês escolher a bike, né? Muitas vezes no inverno, até debaixo de garoa e de vento. A resposta é apenas uma: segurança. Segurança através do design urbano, né? O que que eles fizeram? Ciclovias segregadas, né? Que não é só uma faixa pintada no chão. As ciclovias holandesas são fisicamente separadas dos carros por canteiros, calçadas ou árvores. Também prioridade no trânsito. Nas rotatórias e cruzamento, a bicicleta quase sempre tem a preferência. A engenharia de tráfego força os carros a reduzirem a velocidade. Também estacionamentos monumentais. A estação central de Utrecht possui a maior garagem de bicicletas do mundo. Ela tem capacidade para acomodar mais de 12.500 bicicletas em 3 andares subterrâneos. Também possui uma rede interligada. É perfeitamente possível sair de uma cidade e chegar a outra vizinha transitando apenas por vias exclusivas para bicicletas. Incrível, né? Incrível. E qualidade de vida, gente. Fora nisso, né? Essa cultura reflete diretamente nos índices de saúde e felicidade no país. Olha, saúde cardiovascular, porque praticam, né, o exercício diário, né, embutido na rotina de trabalhar ou ir à escola. A saúde mental, né, que pedalar diminui o estresse que é gerado, né, por aquele trânsito caótico e pela busca por vagas de estacionamento. Ar limpo e economia. Menos carros significam menor emissão de gases de efeito estufa. Além disso, a economia familiar com combustível, impostos, automotivos e manutenção é gigantesca. Então tem essa diminuição bem drástica, viu, gente? E aqui no Brasil, viu? Tem estilos. A Holanda, né?
é plana, né? E o Brasil tem muitos morros. Será que isso, né, vai dar certo um dia? Motoristas vão respeitar? É, na verdade, que os nossos desafios são bem maiores, né? Mas essa revolução já começou. São Paulo, Rio de Janeiro, Curitiba, Maringá, região, outras cidades aqui interligadas. O pessoal está usando isso, né? Então, é interessante? É muito interessante. Duro aqui no Brasil, o pessoal é meio apressado, meio nervosinho, né? Então, a gente não sabe muito bem se o pessoal vai se adaptar a um sistema como feito da Holanda, né? Que também tem aquela questão que é um número, né, de habitantes é bem, né, bem menor do que aqui no Brasil. Só que é interessante as cidades adotarem esse sistema, né? E a população também, porque daí a emissão de CO2 diminui bastante, contribui com a natureza, contribui com o planeta e principalmente com a sua saúde, tá bom? Daí as dicas de hoje, curiosidades de hoje para vocês. 16 horas 33 minutos, próximo bloco tem mensagem do dia. Agora, Grupo Revelação, virou religião. Maraí Maraíza, no dia do seu casamento. Gustavo Mioto, let's goodbye. Daqui a pouquinho eu volto.

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Estamos de volta, 16 horas 49 minutos. Vamos para a nossa mensagem de hoje. O amor ao próximo não é apenas um sentimento abstrato, mas uma escolha diária que se manifesta em pequenas ações e na capacidade de enxergar além da nossa própria realidade. Em um mundo frequentemente marcado pela pressa, pelo individualismo, praticar o amor ao próximo significa oferecer o nosso bem mais precioso, a empatia. Amar o próximo é compreender que cada pessoa carrega dores, lutas e sonhos que muitas vezes desconhecemos. É estender a mão sem esperar nada em troca. Ouvir com atenção verdadeira e acolher quem precisa de amparo, independentemente de suas origens ou escolhas. Esse exercício não exige grandes gestos heróicos. Ele se constrói na delicadeza de um sorriso, em uma palavra de apoio no momento certo ou no respeito mútuo dentro do convívio social. Quando escolhemos agir com generosidade, transformamos não apenas a vida de quem recebe o afeto, mas também a nossa própria jornada. O amor ao próximo fortalece os laços comunitários e humaniza as relações humanas. É o combustível essencial para a construção de uma sociedade mais justa, tolerante e acolhedora, onde a solidariedade se torna o elo que une a todos nós. Então, amor ao próximo, né? Ame ao próximo, né? Como ama a ti mesmo, como me amou. É difícil, né? Tem muita gente que gosta de falar essa frase, mas faz totalmente ao contrário, né? Tá julgando, tá criticando, blasfemando, apontando, né? Tentando impor aquilo que é, querendo que a pessoa se torne como a outra é. E não é assim, né? Quando a gente fala de amor ao próximo, é a gente entender, a gente respeitar, a gente conversar, a gente saber viver em harmonia, né? E é uma troca de aprendizado gigantesca. Quando você doa amor, quando a gente fala de amor, não é o amor carnal não, tá gente? É o amor espiritual, é o amor que eleva tudo nessa vida. É algo inexplicável, que só aqueles que realmente sabem o significado vão sentir. Porque ficar falando da boca para fora é muito fácil. Agora, o pega para capar realmente, tem muita gente que foge disso, tá? Então, é você compreender, é você ter empatia, é você não ficar esperando realmente nada em troca, né? É acolher, independentemente das escolhas daquela pessoa, da origem daquelas pessoas. Isso a gente fala de questões religiosas, questões políticas, de sexualidade, enfim. É a escolha da pessoa. E o que a gente tem que fazer é respeitar, tratar com empatia, tratar com amor, né? Com generosidade. Isso é amor ao próximo. Não é ficar atacando. É ser gentil, é saber amparar, tá bom? Porque muitas vezes você acha que não, mas você precisa disso, né? Ser amparado, ser acolhido, ser tratado de uma forma humana, né? Então, é aquela questão, né? A gente fica muitas vezes só atacando e esquece que necessita disso também para poder viver, para ter
coisas boas acontecendo para ter uma vida mais digna, espiritualmente falando, tá bom? 16 horas 54 minutos, tô indo embora, agradecendo a todos que ficaram sintonizados aqui na nossa programação, curtindo o Estúdio Casa FM. Eu volto amanhã a partir das 15 horas, amanhã sextou, mas eu tô aqui, tá? 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João Neto e Frederico, Solteiro Sofredor e Bruno Mars, 24 Magic, tá bom? Daqui a pouquinho eu não volto, não, eu tô indo embora. Quero ficar mais uma hora. Até amanhã, gente. Fica com Deus. Beijo.

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2: 5 e 4.
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0: que nós dois, hein, Simone Mendes?
1: Hugo Henrique, coisa linda.
0: Palmas pra Simone aí, São Paulo. Muitas palmas.
2: Tchau, São Paulo, obrigado.
3: 5:34.

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3: Olá, meu amigo vinte, estamos juntos mais uma vez para este momento de oração no fim de tarde. Eu sou o Padre Ezequiel e quero convidar você agora a sintonizar com Deus, sintonizar com a vida. Deus está sempre a nos olhar e Ele quer nos abençoar, quer nos dar a sua graça. O pensamento do dia é este. Tenha cuidado em não magoar ninguém com suas ações nem com suas palavras. Aprenda a dizer não de tal forma que não melindre. Não seja ríspido nem demonstre intolerância. Domine a sua irritabilidade. Meditemos a canção.

0: Rezemos juntos. O anjo do Senhor anunciou a Maria, e ela concebeu do Espírito Santo. Ave Maria, cheia de graça, o Senhor é convosco, bendita sois vós entre as mulheres, e bendito é o fruto do vosso ventre, Jesus. Santa Maria, Mãe de Deus, rogai por nós, pecadores, agora e na hora da nossa morte. Amém. Eis aqui a serva do Senhor, faça-se em mim segundo a vossa palavra. Ave Maria, cheia de graça, o Senhor é convosco, bendita sois vós entre as mulheres, e bendito é o fruto do vosso ventre, Jesus. Santa Maria, Mãe de Deus, rogai por nós, pecadores, agora e na hora de nossa morte. Amém. E o Verbo se fez carne e habitou entre nós. Ave Maria, cheia de graça, o Senhor é convosco, bendita sois vós entre as mulheres, e bendito é o fruto do vosso ventre, Jesus. Santa Maria, Mãe de Deus, rogai por nós, pecadores, agora e na hora de nossa morte. Amém. Rogai por nós, Santa Mãe de Deus, para que sejamos dignos das promessas de Cristo. Oremos. Derramai, ó Deus, a vossa graça em nossos corações, para que, conhecendo pela mensagem do anjo a encarnação do vosso Filho, cheguemos por sua paixão e cruz à glória da ressurreição. Por Cristo nosso Senhor. Amém. Por intercessão de Nossa Senhora, o Deus da vida, o Deus que nos cumula de bênçãos e de graças, que está sempre olhando para o nosso bem e para a nossa felicidade, Ele te abençoe e te guarde. Abençoe a tua família, os teus amigos, o teu trabalho e te dê a paz. Deus te abençoe em nome do Pai, do Filho e do Espírito Santo. Amém.
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4: 6 horas e 8

0: Obrigado. Bom show, fica com Deus.
1: Salve de palmas pro verdadeiro Zé Camilo.

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1: Foi deflagrada hoje mais uma fase da Operação Carbono Oculto.
0: O objetivo é investigar conexões financeiras e estruturas utilizadas para crimes de lavagem de dinheiro ligados ao setor de combustíveis.
1: Estão sendo cumpridos mandados de busca e apreensão em sete estados do país.
2: A terceira fase da Operação Carbono Oculto cumpriu mandados de busca e apreensão em endereços vinculados a 13 pessoas físicas e 19 pessoas jurídicas em São Paulo, Espírito Santo, Goiás, Mato Grosso, Minas Gerais, Rio de Janeiro e Santa Catarina. O objetivo da operação é desvendar a utilização de estruturas complexas de lavagem de dinheiro e ocultação de patrimônio no setor de combustíveis. Entre os alvos estão uma usina sucroalcooleira do interior de São Paulo, além de empresas do sistema financeiro, as fintechs, fundos de investimento, escritórios de advocacia, bancos, empresas de fachada, administradoras de recursos e uma das maiores distribuidoras de combustíveis do país. O superintendente substituto da Receita Federal em São Paulo, Cláudio Ferrer, detalhou o esquema.
3: A gente tem uma operação que foi a aquisição de uma distribuidora na ordem de 100 milhões de reais. Só que para essa aquisição dessa distribuidora, primeiro houve uma aquisição de uma usina sucroalcooleira. Para aquisição dessa usina, você teve a estruturação de fundos.

0: crime organizado. Tanto a dificuldade de elucidação, ela exige que nós tenhamos coordenação entre os vários órgãos de inteligência, porque senão a gente não consegue.
1: Ao longo de 5 anos, a organização criminosa teria movimentado 11 bilhões e 600 milhões de reais entre lavagem de dinheiro e ocultação de patrimônio. Cláudio Ferrer, da Receita Federal, destacou que as investigações continuam.
2: Enquanto a gente não conseguir debelar dentro do mercado de combustíveis essas estruturas, a investigação não vai parar. O desafio do Estado brasileiro é conseguir sanear esse mercado financeiro para que o crime organizado não consiga crescer e aí nós consigamos efetivamente asfixiar essa economia do crime.
1: A primeira fase da Operação Carbono Oculto foi deflagrada em agosto de 2025 pela Receita Federal, pelo Ministério Público de São Paulo e pela Polícia Federal, com foco em adulteração de combustíveis. A segunda fase aconteceu em maio deste ano, já com foco na movimentação financeira das fintechs. Reportagem Luana Karen.
3: Mais de 1.300 páginas e perfis usados para divulgar plataformas de apostas irregulares foram retirados do Facebook e do Instagram.
4: A medida foi determinada pelo Ministério da Justiça e Segurança Pública depois que o Laboratório de Operações Cibernéticas apontou páginas nessas redes sociais usadas para divulgar propagandas, vídeos e links de plataformas de apostas.
3: O objetivo é impedir que as redes sociais sejam usadas para atrair novos usuários para sites de apostas que funcionam de forma irregular.
4: As investigações continuam para identificar os responsáveis pelos perfis e encontrar outros canais usados para divulgação de plataformas irregulares.
3: Esta semana é marcada pela luta contra o tráfico de mulheres e crianças, que foi comemorado ontem.
4: Esses dois grupos respondem atualmente pela maior parte das pessoas que são vítimas desse tipo de crime no Brasil.
3: Camboja e países da Europa estão entre os principais destinos e a exploração sexual está entre as maiores finalidades do tráfico.
4: Apesar disso, homens também podem ser aliciados e enviados ao exterior para trabalhos forçados, especialmente em centros de produção de golpes cibernéticos.
3: Nós conversamos com o diretor de migrações do Ministério da Justiça e Segurança Pública, Vitor Semple, sobre os protocolos adotados pelas autoridades brasileiras e o plano nacional para coibir o tráfico de pessoas. Acompanhe.
4: Diretor, bem-vindo à Voz do Brasil. Obrigado. Prazer ter o senhor conosco aqui. Importante a gente começar então essa entrevista explicando para o nosso ouvinte o que que é tráfico de pessoas, o que que configura esse crime.
5: Olha, boa tarde, obrigado Mariana, Luciano aí pela oportunidade, né? O tráfico de pessoas, ele tá tipificado lá no nosso Código Penal, né? No artigo 149A. Ele é identificado como caracterizado no ato de recrutar, aliciar, transportar, transferir ou até manter sob cárcere uma pessoa, né? Para fins de violência, para fins de exploração, para fins de redução à condição análoga à de escravo, para fins de exploração sexual e sempre mediante alguma fraude, né? Algum abuso, alguma coação, justamente para reduzir essa pessoa, né? À finalidade da exploração.
3: Quais são os sinais que as pessoas devem estar atentas para identificar um possível aliciamento para o tráfico?
5: Olha, o tráfico, ele pode parecer, né? Uma coisa de novela, né? Como a gente brinca, mas ele tá muito próximo da nossa realidade, né? Então é sempre bom a gente desconfiar daquela oferta de emprego, né? No exterior, sem maiores detalhes, aquela questão do dinheiro fácil, né? Não existe dinheiro fácil, a gente sabe disso, né?
3: O governo federal tem um plano nacional de enfrentamento ao tráfico de pessoas, né? Que tipo de ações estão previstas nesse plano?
5: A gente sabe, né? Que o tráfico de pessoas, como um crime bastante complexo, ele exige uma resposta que não seja de um órgão só, né? Ele exige uma resposta bastante coordenada, né? Então, nós contamos no plano nacional com 5 eixos de atuação, né? Desde da prevenção, né? Ou seja, a gente tentar reprimir essas ofertas, né? Desde que a pessoa recebe a oferta, ela já vai saber que ali não é uma oferta interessante, né? Que ela desconfie daquela oferta, né? Então a prevenção ao crime é desde a responsabilização dos perpetradores desse crime, né? Então o Estado brasileiro atuando em conjunto para prevenir o crime, responsabilizar o criminoso se eventualmente o crime ocorrer.

0: correr, mas também prestar uma assistência digna à vítima, né? A vítima de tráfico de pessoas, muitas vezes ela não é reconhecida como vítima, né? Então ela tem que ter também a informação adequada, a informação segura, para que ela, uma vez submetida a esse tipo de exploração, ela se reconheça como vítima e o Estado também dê conta de atender essa pessoa e reintegrá-la na sociedade.
1: Pois é, existe inclusive um protocolo, né, para atender as vítimas brasileiras que possam estar nessa situação no exterior. O que prevê esse protocolo?
0: Então, o protocolo, ele é um verdadeiro manual, né? É um passo a passo para todas as autoridades envolvidas nessa cadeia, né, de combate ao tráfico de pessoas, para, uma vez identificando uma vítima brasileira de tráfico no exterior, a gente saber exatamente o que cada agente público tem que fazer. Então, isso vai desde a identificação da vítima, o resgate eventualmente que é feito no exterior, naquele local, né? A assistência consular, né? O que isso quer dizer? As embaixadas do Brasil no exterior, os consulados do Brasil no exterior, eles prestam um serviço para essa pessoa brasileira identificada como vítima. Então, portanto, o resgate, a vinda dela para o Brasil e até mesmo a, como eu falei, a reintegração dessa pessoa na sociedade. Ou seja, se ela vai precisar de um atendimento de saúde, se ela vai precisar de um atendimento de assistência social, eventualmente essa pessoa ficou um tempo considerável fora do Brasil e ela precisa ser reintegrada em programas sociais, por exemplo, né, o Cade Único, o BPC, o Bolsa Família. Então, esse protocolo, ele pega toda essa cadeia, desde a identificação da vítima até a plena reinserção dessa pessoa na sociedade brasileira.
2: Quais são os destinos mais comuns de pessoas traficadas do Brasil e para quais finalidades?
0: A gente tem avançado muito na produção e de dados e na identificação desses casos. Então, em 2025, a gente identificou o Camboja como principal destino de vítimas brasileiras de tráfico de pessoas. E também uma diferença em relação a 2024 que a gente observou para o ano passado foi que a exploração sexual passou a ser a principal finalidade dos casos identificados. A gente toma muito cuidado, né, quando vai lidar com esses dados, porque, como eu falei, é um crime de difícil identificação, que envolve uma série de instituições, seja federais, seja estaduais, seja internacionais. Então a gente tem que ter muito cuidado com esses dados, porque eventualmente uma tendência pode até mesmo significar que a gente não está observando o fenômeno como um todo, né? Então, dizer que a exploração sexual e que as mulheres se tornaram as principais vítimas em 2025 não quer dizer que a gente não tenha homens que sempre representaram a maioria das vítimas desse crime, não estejam também sendo submetidas a condições análogas à escravidão. Então, a gente sempre tem que entender o fenômeno como um todo, né? E nesse aspecto, o Camboja foi o principal destino, seguido por Israel e Itália. Os países da Europa, principalmente, Itália, Bélgica, Suíça, são muito identificados. Se a gente tivesse que apontar o perfil de uma vítima brasileira, seria uma mulher brasileira que é explorada, levada até esses países para fins de exploração sexual. E também nós temos crianças, né? A gente chega nos casos identificados em 2025, e 15% a 20% de crianças e adolescentes. Então, também um sinal de alerta aí muito grande para brasileiros sendo aliciados principalmente por redes sociais, né? Aplicativos de mensagens, né? WhatsApp, Discord,
1: Telegram. Adoção, geralmente, para adoção ilegal? Para crianças?
0: Na verdade, para todas as finalidades a gente observou, tá? Desde o trabalho infantil até mesmo a exploração sexual de crianças e adolescentes. Então, as crianças representando, né, como quase um quarto das vítimas identificadas no ano passado, para todas as finalidades. Não existe apenas uma finalidade de adoção ilegal, não.
2: Muito bem, nós conversamos com o Vitor Sempel, diretor de Migrações do Ministério da Justiça e Segurança Pública. Muito obrigado por sua entrevista aqui à Voz do Brasil.
0: Muito obrigado.
1: E atenção para os canais de denúncias e orientações sobre tráfico de pessoas.
2: O Disque 100 do Ministério dos Direitos Humanos e da Cidadania para qualquer pessoa, especialmente crianças, e o Ligue 180 voltado para casos envolvendo mulheres.
1: Caso você suspeite ou tenha conhecimento de grupos que atuam dentro do Brasil ou episódios envolvendo tráfico de estrangeiros para o nosso país, deve procurar os canais da Polícia Federal.
2: Ou, em qualquer caso, ligar para a Polícia Civil do seu estado pelo 190.
1: Acordo de livre comércio entre o Mercosul e a Associação Europeia de Livre Comércio, a EFTA, formada por Suíça, Noruega, Islândia e Liechtenstein, começa a entrar em vigor no Brasil a partir de 1º de outubro.
2: O decreto que oficializa o acordo foi publicado no Diário Oficial da União. Para o Brasil e a Islândia, as novas regras começam a valer em 1º de outubro. Já para Brasil e Noruega, a aplicação começa em 1º de novembro.
1: O acordo prevê novas condições de acesso para produtos sul-americanos nos países membros, com eliminação e redução de tarifas e regimes específicos de exportação.
2: Para apoiar empresas e setores produtivos com o novo acordo, o Ministério do Desenvolvimento, Indústria, Comércio e Serviços construiu um painel de dados interativo.
1: A ferramenta reúne informações sobre o comércio do Brasil com os quatro países da EFTA, para facilitar o acesso a novas oportunidades de exportação e as vantagens tarifárias oferecidas para os seus produtos.
2: A plataforma está disponível em gov.br/mdic na aba Comexvis.
1: A Companhia Nacional de Abastecimento divulgou nesta quinta-feira o terceiro levantamento da safra de café de 2026.
2: O estudo mostra um cenário de crescimento da produção, influenciado pela entrada de novas áreas em produção, pelo uso de tecnologias e por condições climáticas mais favoráveis.
3: A estimativa é de colher 67.600.000 sacas de café na safra 2026, que já tem 99% da área colhida. Os dados são do terceiro levantamento da Conab, a Companhia Nacional de Abastecimento, divulgados nesta quinta-feira. O estudo também aponta que a área em produção é estimada em 1.950.000 hectares. Segundo o gerente de acompanhamento de safras da Conab, Fabiano Vasconcelos, o resultado é influenciado pela entrada de novas áreas em produção, pelo maior uso de tecnologias de insumos e pelas condições climáticas mais favoráveis.
4: Isso aí é fruto de tecnologia, fruto de incremento, fruto de investimento dos produtores rurais, e esse manejo, de certa forma, tem melhorado as produtividades médias da cultura, e a gente acaba percebendo isso também ao longo da série histórica.
3: O destaque da safra é o café arábica, que representa cerca de 70% da produção nacional. A colheita está estimada em 48.200.000 sacas. Minas Gerais é o maior produtor da variedade. Nas exportações, o Brasil embarcou em agosto 3.800.000 sacas de café de 60 quilos, segundo a Conab. No acumulado de janeiro a agosto, foram exportadas 24.600.000 sacas de 60 quilos. Reportagem Luciana Colares de Holanda.
1: Descoberta feita por jovens quilombolas de Pernambuco pode mudar a realidade das casas de farinha no Nordeste.
2: O descarte de um resíduo tóxico chamado manipoeira ganhou uma solução sustentável e criativa.
1: Usando cascas de uma fruta comum na região, a pinha, também conhecida como fruta do Conde, estudantes criaram um filtro capaz de manter o solo livre de contaminação do resíduo.
2: A inovação foi destaque em diversas premiações, incluindo a última edição do Prêmio Jovem Cientista.
1: Os detalhes você acompanha agora no quadro Ciência na Prática.
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6: O que parecia ser apenas água descartada na produção de farinha de mandioca, na verdade escondia um líquido altamente poluente. Foi observando a própria comunidade que uma jovem cientista resolveu agir para transformar um problema em solução.
7: Meu nome é Beatriz Vitória da Silva, eu venci o Prêmio Jovem Cientista, venci também em primeiro lugar o Prêmio Mercosul da Ciência da Tecnologia, e atualmente eu estou fazendo faculdade em Economia pela UFCG aqui em Campina Grande. A gente vê viu que nas casas de farinha tinha um problema invisível, que é o descarte inadequado da manipoeira. O processo de prensagem, depois que eles fazem a farinha, é descartado um líquido chamado manipoeira. Então chega a ser 25 vezes mais poluente que um esgoto doméstico.
6: Para descontaminar o solo e melhorar a saúde da comunidade, Beatriz e sua equipe foram investigar o que a própria natureza local oferecia. A resposta estava nas cascas descartadas de uma fruta muito consumida no quilombo, a pinha, também conhecida como fruta do conde.
7: Observando a realidade, você encontra as cascas jogadas no chão. A gente pegou as cascas da pinha, levamos para o laboratório, a gente viu que a farinha das cascas de pinha, ela tem propriedade porosas. Então a gente fez o filtro a partir das cascas de pinha, fazendo a farinha e o carvão ativado, e logo em seguida a gente fez alguns testes que apresentou resultados bastante positivos.
6: O projeto, batizado de Filtropinha, rendeu prêmios nacionais e internacionais e já está mudando de forma permanente a estrutura do quilombo.
7: A gente viu que o filtro, ele realmente tem uma eficácia. Graças à premiação, a gente conseguiu dar continuidade ao Filtropinha. A gente conseguiu, de uma certa forma, resolver o problema da manipoeira. E a gente não está só ajudando a comunidade. A gente está ajudando a nossa futura geração.
6: Acompanhe a pesquisa na página do Prêmio Jovem Cientista. E esse foi o Ciência na Prática, com produção de Warby Calil e edição de Edinaldo Júnior. E nosso encontro com o Saber Científico volta na próxima semana. Até lá.
2: Já pensou em assistir momentos históricos da televisão e do cinema brasileiro no celular ou no computador?
1: A Cinemateca Brasileira disponibiliza repositório digital de arquivos para consulta pública.
2: O trabalho integra a Rede Nacional de Acervos Audiovisuais, coordenada pelo Ministério da Cultura.
1: Instituições públicas e privadas podem aderir ao programa para manter viva a memória cultural do país.
8: Senhoras e senhores telespectadores da televisão Tupi, registramos as primeiras palavras do presidente Jorgênio Quadros.
9: Registros como esses, que narram eventos marcantes da história do Brasil e do mundo, estão disponíveis no site da Cinemateca Brasileira, graças ao trabalho de pesquisadores que estão catalogando e digitalizando mais de 180 mil rolos de telereportagens e cinejornais da TV Tupi, a primeira emissora de televisão do país. Coordenado pelo historiador e professor da Universidade de São Paulo, Eduardo Moretim, o projeto tem o objetivo de manter vivas as mais de 200 horas de material televisivo.
10: É um projeto que procura colocar de novo em circulação parte desses 180 mil telereportagens da TV Tupi. A preservação, ela precisa estar vinculada à difusão pública.
9: O acervo audiovisual da Cinemateca Brasileira inclui cerca de 250 mil rolos de filmes e mais de 1 milhão de documentos. A instituição hoje faz parte da Rede Nacional de Arquivos Audiovisuais, uma iniciativa coordenada pela Secretaria do Audiovisual do Ministério da Cultura. A rede reúne órgãos públicos e privados para cuidar da memória cultural do país. Daniela Leda, coordenadora de gestão e contratos da Cinemateca Brasileira, explica que a rede busca fortalecer iniciativas de salvaguarda dos acervos.
11: A Rede Nacional de Arquivos Audiovisuais, ela foi criada para realmente fortalecer esse conjunto de políticas públicas de preservação audiovisual.
9: O processo de adesão começa com o envio de documentação pela plataforma gov.br. Em seguida, é realizada uma análise técnica do acervo. Como detalhe, a coordenadora de gestão e contratos da Cinemateca Brasileira, Daniela Leda.
11: Ao aderir à rede, a instituição se compromete a manter os dados atualizados de acervo, a colaborar com o Inventário Nacional de Bens Culturais Audiovisuais e também a adotar e disseminar boas práticas de preservação, descrição e acesso daquele acervo.
9: Segundo o historiador e professor da Universidade de São Paulo, Eduardo Moretim, esses acervos contribuem para construir a memória e também para consolidar a pesquisa histórica e audiovisual.
10: Sem essas imagens, nós não temos essa memória e os pesquisadores não podem, a partir da existência dessas imagens, reconstruir o sentido desse passado.
9: O Banco de Conteúdos Culturais disponibiliza, além de cinejornais e telereportagens, filmes históricos na íntegra, como a obra É Com Esse Que Eu Vou, de 1948.
12: Agora é só me seguir.
13: Hoje eu vou dançar.
9: Aquelas instituições que aderirem à rede passam a ter divulgação institucional e do acervo no portal Filme Cultura. E qualquer cidadão pode revisitar o passado por imagens na página da Cinemateca Brasileira no endereço cinemateca.org.br. Reportagem Gabriela Noronha.
2: Estão abertas as inscrições para o programa de capacitação em construção industrializada.
1: Realizado pelo Ministério do Desenvolvimento, Indústria, Comércio e Serviços, o curso prepara profissionais para planejar e implementar soluções inovadoras e sustentáveis em obras de infraestrutura.
2: A capacitação gratuita é voltada a gestores públicos e privados, profissionais da construção civil e estudantes.
1: A inscrição pode ser feita por meio da plataforma da Escola Nacional de Administração Pública no endereço escolavirtual.gov.br.
2: E essas foram as notícias do governo federal.
1: Fique agora com as notícias do Poder Judiciário e do Congresso Nacional. Boa noite.
2: Boa noite para você.

0: Judiciário. Relator determina que Polícia Federal investigue possíveis irregularidades na atuação da CVM no caso Master.
1: STJ define que banco pode encerrar conta corrente de forma unilateral.
0: TSE mantém indeferida candidatura de Arruda ao governo do Distrito Federal.
1: Boa noite, eu sou Arthur Filho.
0: E eu sou Walter Lima.
1: O ministro do Supremo Tribunal Federal, Flávio Dino, determinou que a Polícia Federal abra investigação sobre possíveis crimes e interferências indevidas na atuação da Comissão de Valores Mobiliários, a CVM, no caso do Banco Master.
0: A decisão considera um relatório que apontou fragilidades estruturais na autarquia e falhas na apuração de denúncia sobre possíveis irregularidades relacionadas ao banco. No relatório, resultado de uma auditoria, o grupo de trabalho da CVM identificou falhas de divulgação de informações em 73% dos 314 processos relacionados ao grupo econômico, deficiência de compliance em 32%.
1: Bancos podem encerrar conta corrente de forma unilateral.
0: E para o STJ, isso não significa violação ao Código de Defesa do Consumidor. Fátima Uchoa.
2: O entendimento do STJ foi firmado em recurso repetitivo e por isso deve ser seguido pelo judiciário de todo o país. Segundo o relator ministro Humberto Martins, a discussão surgiu porque o Código de Defesa do Consumidor considera abusiva a recusa do fornecedor em prestar serviços ou vender produtos a quem esteja disposto a pagar. Mas ele observou que a própria norma prevê exceção para intermediações reguladas por leis especiais, o que abrange a legislação das instituições financeiras e as normas do Conselho Monetário Nacional. Para o ministro, a regra legal se refere à recusa em contratar antes do começo da relação de consumo, diferente de uma conta já contratada.
1: Justiça do Trabalho de Minas Gerais considera discriminatória dispensa de jovem aprendiz grávida com TDAH.
0: Ela foi demitida por suposto desempenho insuficiente. Samantha Flor.
3: A justiça concluiu que não houve uma avaliação objetiva que comprovasse desempenho insuficiente. A aprendiz tinha média 8,43 nas atividades teóricas e não recebeu o acompanhamento adequado no desempenho das funções. A dispensa foi anulada e as empresas foram condenadas a pagar cerca de R$10.700 por danos morais. Como ela estava grávida, também terá direito à indenização referente à estabilidade gestacional.
1: Por 5-2, o Tribunal Superior Eleitoral TSE confirmou hoje, quinta-feira, decisão do Tribunal Regional Eleitoral do Distrito Federal, o TREDF, que indeferiu o registro de candidatura de José Roberto Arruda, do PSD, na disputa ao cargo de governador do Distrito Federal nas eleições gerais deste ano.
0: A maioria dos ministros acompanhou o voto do relator, ministro Dias Toffoli, determinando a imediata comunicação da decisão ao Tribunal Regional Eleitoral para cessar a condição subjúdice de José Roberto Arruda na disputa pelo governo do Distrito Federal.
1: Com a decisão, a candidatura de Arruda também não pode mais receber os fundos eleitoral e partidário, e ele deve cessar a campanha, inclusive as inserções no rádio e na TV e a participação em debate.
0: José Roberto Arruda permanece inelegível devido à sucessiva condenações em segunda instância por ato doloso de improbidade administrativa.
1: O Ministério Público Federal consegue na justiça a construção de escola indígena em Amarante do Maranhão.
0: A nova escola substitui a antiga unidade que funcionava em condições precárias e não tinha estrutura adequada para atender aos estudantes indígenas. Vanessa Pereira.
4: A nova escola atende os estudantes indígenas da aldeia Guaru da terra indígena Arariboia, em Amarante do Maranhão. A obra foi realizada após a ação do MPF, ajuizada em 2023, que apontou as condições precárias da antiga unidade, onde faltavam estrutura e até carteiras para os estudantes. Em vez de reformar o prédio, o governo do Maranhão construiu uma nova escola, concluída em 2025 e já em funcionamento. Na sentença, a justiça reconheceu o cumprimento da obrigação e determinou que a manutenção do prédio ficará a cargo do Estado.
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1: A você uma boa noite.
0: E até amanhã.

0: sou Humberto Pinheiro e estes são os destaques de hoje do Jornal do Senado, que começa agora. Senado analisa proposta que atualiza serviço Disque Idoso. Projeto dá prioridade a iniciativas voltadas ao esporte feminino. Lei garante continuidade de recursos para projetos de combate ao câncer. Boa noite. O projeto que busca atualizar o programa Disque Idoso, criado em 2007, pode ser analisado pelos senadores. O objetivo é ampliar a prevenção a maus tratos, o acesso à informação e aos direitos. Mais detalhes com o repórter César Mendes.
1: De autoria do senador Paulo Paim, do PT do Rio Grande do Sul, o texto muda o nome do programa Disque Idoso para Disque Pessoa Idosa e amplia as suas funções, já que além de receber denúncias de maus tratos e violência, passará a oferecer também informações sobre direitos, acesso a benefícios, programas governamentais e serviços públicos. Paim explicou que o atendimento será feito dentro do atual Disque 100, serviço gratuito focado no atendimento a grupos vulneráveis, sem a necessidade de criar uma nova central telefônica. Segundo ele, a proteção da pessoa idosa vai além do combate à violência.
2: Amplia os serviços oferecidos, colocando a pessoa, seus direitos e sua dignidade no centro da política pública.
1: A proposta busca ainda fortalecer a articulação entre os órgãos de assistência social, saúde, segurança pública, Ministério Público, Defensoria Pública e Conselhos de Direitos.
0: O Senado pode votar uma proposta que permite o uso da renúncia fiscal de empresas e pessoas físicas no incentivo ao esporte para priorizar projetos voltados ao esporte feminino e destina, no mínimo, 10% dos valores a essas iniciativas. Repórter Lana Dias.
3: Em audiência pública na Comissão de Esporte, a senadora Tereza Leitão, do PT de Pernambuco, relatou a desigualdade no setor, algo que a proposta busca combater.
4: Não é porque a gente compete mulheres com mulheres, mas é porque você, comparando o que o futebol oferece aos homens com o que o futebol oferece às mulheres, com o que o futebol oferece, o voleibol oferece aos homens, com o que o voleibol oferece às mulheres, em termos de condições de prática esportiva.
3: A proposta prevê limite máximo de valores por proponente, critérios de distribuição regional, equilíbrio entre modalidades esportivas e critérios de alternância ou limitação de acesso a tratamento prioritário para evitar concentração excessiva.
0: Uma nova lei aprovada pelo Senado e sancionada pelo Executivo garante até 2031 a continuidade do incentivo fiscal para empresas que destinam recursos a projetos de combate ao câncer e de atenção à pessoa com deficiência. A reportagem é de Yasmin Rodrigues.
5: A proposta chegou ao Senado depois de passar pela Câmara dos Deputados e foi analisada em regime de urgência pelo plenário. A relatoria ficou com a senadora Mara Gabrilli, do PSD de São Paulo, que defendeu a manutenção do mecanismo como forma de dar previsibilidade às instituições que dependem desses recursos.
6: A prorrogação garantirá a possibilidade de que organizações da sociedade civil sem fins lucrativos, como por exemplo as APAES, o GRAAC, que é o Grupo de Apoio Adolescente à Criança com Câncer, por exemplo, e centros especializados em reabilitação e hospitais do SUS, tenham previsibilidade para atendimentos e pesquisas.
5: O Pronon e o Pronas PCD permitem que recursos privados sejam direcionados a projetos previamente aprovados pelo Ministério da Saúde. O primeiro é voltado à prevenção e ao tratamento do câncer. O segundo apoia ações de prevenção e reabilitação de pessoas com deficiência.
0: Também foi sancionada pela Presidência da República a lei aprovada pelo Senado que institui o programa institucional de Bolsa de Iniciação à Docência, PIBID, como política de Estado. A norma estabelece objetivos, modalidades de bolsas e regras para o programa de formação inicial de professores da educação básica. A reportagem é de Pedro Pincer.
7: A nova regra estabelece que o PIBID será desenvolvido no Ministério da Educação e na CAPES, em parceria com instituições de ensino superior e redes públicas de educação básica. As ações de formação poderão ser voltadas às diferentes diferentes etapas e modalidades da educação básica. Isso inclui educação do campo, escolar indígena, escolar quilombola, especial, bilíngue de surdos e de jovens e adultos. A relatora, senadora Damaris Alves, do Republicanos do Distrito Federal, destacou a importância da iniciativa.
8: É certo que o fortalecimento da docência por meio do PIBID é um instrumento direto e hábil para assegurar a qualidade do ensino. O programa pode contribuir com a realização do princípio constitucional de valorização dos profissionais da educação. Deste modo, o PIBID atua diretamente na raiz dessa valorização.
7: Foi vetado o artigo que tratava das despesas do programa. O dispositivo previa que elas seriam custeadas por dotações orçamentárias destinadas anualmente ao MEC e à CAPES e proibia a redução dos valores das bolsas e o contingenciamento das despesas do programa.
0: 38% das mulheres com deficiência no país já sofreram algum tipo de violência doméstica. Foi o que revelou uma pesquisa inédita do Senado. As vítimas ainda enfrentam o despreparo dos agentes públicos na hora da denúncia. Repórter Patrícia Oliveira.
9: 83% das mulheres com deficiência vítimas de violência doméstica não denunciam o agressor, porque na maioria das vezes se trata de um marido ou parceiro de quem dependem economicamente. Os dados apresentados em uma audiência pública na Comissão de Direitos Humanos também apontaram que apenas 31% dessas vítimas buscam uma delegacia especializada e ainda enfrentam barreiras físicas e dificuldades no atendimento, como destacou a vice-presidente do Instituto Maria da Penha,

0: deficiência.
1: De acordo com a pesquisa, mulheres com deficiência estão mais expostas à violência sexual e financeira. Para Priscila Celares, do Ministério dos Direitos Humanos e da Cidadania, os novos dados poderão embasar mais iniciativas governamentais.
2: Vamos conseguir desenvolver e articular políticas públicas que sejam mais específicas.
1: A pesquisa feita pelo Instituto Data Senado e o Observatório da Mulher contra a Violência é a primeira da série histórica iniciada em 2005 a destacar especificamente a realidade das mulheres com deficiência.
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4: Os brasileiros vão eleger no dia 4 de outubro 1.059 deputados que vão atuar nas assembleias legislativas e na Câmara Distrital do Distrito Federal. Mas você sabe quais os papéis desses deputados? Confira na reportagem de Rodrigo Rezende.
5: Os deputados estaduais e distritais são representantes da população nas assembleias legislativas de cada estado e na Câmara Legislativa, no caso do Distrito Federal. Uma vez eleitos, eles têm mandato de 4 anos. Todos esses deputados, 1.059 no total, colaboram na organização da administração estadual, como explica o consultor legislativo do Senado, Gilberto Guerzoni.
6: O Brasil é uma república federativa, então os estados têm autonomia e legislam sobre uma série de temas, além da sua própria organização, segurança pública, saúde, educação, meio ambiente, cultura, além de aprovar as leis estaduais e distritais, né? No caso do Distrito Federal, os deputados estaduais e distritais também são responsáveis pela fiscalização dos governos, né? Do governo do estado e do governo do Distrito Federal.
5: Para exercer essa fiscalização, os deputados podem solicitar informações a órgãos públicos, convocar autoridades para prestar esclarecimentos e criar comissões parlamentares de inquérito, as CPIs. Os deputados estaduais e distritais também votam o orçamento dos estados e do DF e propostas de leis de iniciativa dos governadores. No caso do Distrito Federal, há uma particularidade. Como o DF não possui municípios, os deputados distritais tratam tanto de temas de competência estadual quanto de assuntos que em outras partes do país seriam discutidos por vereadores.
4: Com trabalhos técnicos de Eliseu Caires, o Jornal do Senado fica por aqui. Acompanhe agora as notícias da Câmara dos Deputados. Boa noite e até amanhã.

0: da folga remunerada do trabalhador que doar sangue.
1: Projeto estende auxílio acompanhante a todos os tipos de aposentadoria.
0: Comissão estabelece parâmetros para acervos de livros em salas de aula.
1: Boa noite. Estudantes de 4 a 11 anos de idade poderão contar com acervo de livros nas salas de aula. A ideia é incentivar a formação de jovens leitores, como informa a repórter Mônica Tati.
2: Proposta aprovada pela Comissão de Educação da Câmara dos Deputados prevê que as salas de aula da pré-escola e dos anos iniciais do ensino fundamental tenham acervo de livros. O texto insere o dispositivo na Lei das Bibliotecas. O acervo seria formado por livros paradidáticos e de literatura infantil, destinados ao uso de alunos e professores. O deputado Tarcísio Mota, do PSOL do Rio de Janeiro, que leu o parecer do relator, o deputado Pedro Kizai, do PT de Santa Catarina, destaca que o projeto fortalece o Sistema Nacional de Bibliotecas Escolares e é essencial para formar novos leitores.
3: Nós temos, infelizmente, caído o número de leitores na sociedade brasileira. E nós sabemos que o livro é uma janela para o mundo, é a possibilidade de ampliar os nossos horizontes. E quando isso é feito desde o início na pré-escola, isso é decisivo, não só para aquela criança poder adquirir mais hábitos de leitura, ampliar os seus horizontes, mas para que a própria educação funcione. Nós temos evidências científicas que demonstram que em famílias onde há crianças leitoras, essas crianças aprendem mais, aprendem melhor, têm, portanto, sucesso no fluxo escolar.
2: O projeto, que prevê a formação de acervos de livros nas salas de aula para crianças de 4 a 11 anos, aguarda a apreciação da Comissão de Constituição e Justiça. Se for aprovado, pode seguir direto para o Senado. Da Rádio Câmara de Brasília, Mônica Tati.
4: Saúde.
0: Luiz Tibeto Avante, de Minas Gerais, apresentou projeto para viabilizar no SUS o uso experimental da polilaminina em pacientes com lesões recentes na medula ou paralisias causadas por traumas. Ele explica que o tratamento vai depender de indicação médica e autorização dos órgãos competentes.
1: Luiz Tibé aponta que a polilaminina é estudada pelo potencial de regenerar fibras nervosas lesionadas. A proposta do congressista dá prioridade a pacientes da rede pública com lesão medular aguda, que deverão ser acompanhados por equipe especializada durante a pesquisa.
0: Gustinho Ribeiro, do PP de Sergipe, apresentou o projeto que cria regras especiais para a renegociação de dívidas de pessoas acometidas por doenças crônicas incapacitantes. Para ter acesso ao benefício, é preciso comprovar o impacto dos custos do tratamento ou a perda da capacidade financeira causada pela doença.
1: Pelo texto de Gustinho Ribeiro, a conciliação prevê mais prazo para pagamento, redução de juros e parcelamento da dívida. Segundo ele, a medida busca proteger pacientes em situação de vulnerabilidade e evitar que o superendividamento comprometa o tratamento de saúde.
0: Marcos Soares, do PSDB do Rio de Janeiro, propõe a criação do Programa Nacional de Educação Cosmética e Cuidado com a Pele nas escolas. A iniciativa prevê ações dos Ministérios da Educação e da Saúde sobre higiene, proteção solar e cuidados com a pele.
1: Marcos Soares explica que o objetivo é promover campanhas de conscientização para combater a desinformação sobre rotinas de beleza. O parlamentar argumenta que a proposta pode ajudar a prevenir danos causados pelo uso inadequado de cosméticos.
4: Segurança Pública.
0: A Comissão da Câmara aprovou o programa de atendimento a vulneráveis vítimas de estupro com o objetivo de humanizar o acolhimento e garantir a coleta de provas contra o agressor. Saiba mais sobre o assunto na reportagem de Maria Neves.
5: A Comissão de Segurança Pública da Câmara dos Deputados aprovou o projeto que institui um modelo nacional de atendimento humanizado e de coleta de provas para casos de estupro de vulnerável, chamado Ação Protetiva 360 graus. Pela proposta, estados e municípios que aderirem ao programa terão de criar núcleos de atendimento humanizado e multidisciplinar às vítimas. Na versão aprovada, o relator deputado Paulo Bilinski, do PL Paulista, prevê que as autoridades deverão realizar a coleta de provas imediatamente, ainda no local de acolhimento. De acordo com o parlamentar, a literatura forense Cearense estima que a janela máxima de preservação dos vestígios é de até 72 horas a partir da agressão. A proposta também estabelece o prazo máximo de 30 dias para a emissão dos laudos periciais. Esse prazo poderá ser prorrogado por igual período, mas somente com justificativa técnica fundamentada. O texto original do deputado delegado da Cunha, do União de São Paulo, prevê somente a emissão de laudos dentro dos prazos legais. Delegado da Cunha afirma que a criação do programa é importante, principalmente porque a maior parte dos abusos sexuais de vulneráveis ocorre dentro de casa e o agressor quase sempre permanece impune.
6: A ação protetiva 360 tem por objetivo proteger crianças e adolescentes do crime chamado estupro de vulnerável. É o estupro praticado contra menores de 14 anos, que acontece, na maioria das vezes, dentro de casa. Outro dado assustador é que a grande maioria das vítimas tem de 4 a 8 anos. E outro dado alarmante: em 80% dos casos, o estuprador é inocentado por falta de prova material, falta de DNA.
5: De acordo com o delegado da Cunha, iniciativa semelhante ao programa proposto já foi adotada na Baixada Santista, em São Paulo, e dobrou o número de condenações de agressores sexuais de vulneráveis. Pela legislação, além de menores de 14 anos, são consideradas vulneráveis pessoas que não têm discernimento ou não podem oferecer resistência ao estupro, devido a alguma doença ou neurodivergência, por exemplo. O texto aprovado estabelece também quem pode acionar os núcleos de atendimento no caso de suspeita de estupro de vulnerável. Além da própria vítima e de familiares, estão na lista profissionais de saúde ou de assistência social e integrantes do Conselho Tutelar. Além disso, a versão do relator, delegado Paulo Bilinski, prevê que quando o pai, a mãe ou o responsável legal for suspeito do crime, a justiça poderá autorizar a coleta de material biológico. Segundo o deputado, a medida evita que o próprio agressor impeça a preservação dos vestígios criminais. Ainda de acordo com a proposta, sempre que houver suspeita, o núcleo de acolhimento da vítima vulnerável deverá comunicar à autoridade policial competente em no máximo 12 horas. Delegado Paulo Bilinski argumenta que a comunicação estabelece o elo entre o programa de atendimento e o sistema de persecução penal. Sem ela, afirma que o fluxo de atendimento poderia funcionar integralmente, sem jamais levar à responsabilização do agressor. A proposta que institui um modelo nacional de atendimento humanizado e de coleta de provas para casos de estupro de vulnerável ainda será analisada por 3 comissões da Câmara. Se aprovada em todas, poderá seguir para análise do Senado. Da Rádio Câmara de Brasília, Maria Neves.
1: Projeto de Cezinha de Madureira, do PL de São Paulo, prevê a ampliação para 12 meses do prazo para apresentar queixa em infrações praticadas contra crianças, adolescentes e idosos. A proposta altera a legislação para dobrar o tempo atualmente concedido às vítimas ou a seus responsáveis.
0: Cezinha de Madureira argumenta que o período de 6 meses é insuficiente para que famílias ou idosos processem o trauma emocional e formalizem denúncias. Ele ressalta que o ajuste alinha a legislação à ampliação do prazo já concedido a mulheres vítimas de violência doméstica.
1: Como estratégia de prevenção e enfrentamento à violência, Antônio Carlos Rodrigues, do Podemos de São Paulo, quer ampliar a autonomia financeira das mulheres. Projeto apresentado pelo deputado prevê qualificação profissional, acesso a crédito e incentivo ao empreendedorismo feminino.
0: Antônio Carlos Rodrigues ressalta que o projeto dá prioridade para mulheres vítimas de violência doméstica em situação de vulnerabilidade ou responsáveis pelo sustento da família. Ele afirma que o acesso ao trabalho e à renda podem ajudar essas mulheres a romper relações abusivas.
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0: 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Os serviços públicos de atendimento, como postos de saúde e delegacias, têm obrigação de informar as mulheres sobre esses direitos.
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4: Trabalho.
1: Pedro Westphalen, do PP do Rio Grande do Sul, apoia projeto que permite o aproveitamento de médicos, dentistas, farmacêuticos e veterinários pelas forças policiais estaduais. O relator defende o redirecionamento de profissionais dispensados por excesso de contingente nas Forças Armadas.
0: Pedro Westphalen avalia que a cooperação entre União e Estados fortalece o atendimento médico dos agentes de segurança. Na visão do parlamentar, a medida amplia a capacidade de resposta do Estado em emergências sanitárias e calamidades, sem gerar custo extra às Forças Armadas.
1: Projeto de Davi Soares, do Podemos de São Paulo, reduz para 35 horas semanais a jornada máxima de trabalho dos professores da educação básica. O texto estabelece ainda que a nova regra se aplica tanto ao ensino público quanto às escolas privadas, sem redução salarial.
0: Davi Soares sustenta que a sobrecarga de tarefas como correção de provas e planejamento de aulas tem provocado a síndrome de burnout entre os docentes. Para o congressista, a redução da jornada ajuda a preservar a saúde dos trabalhadores e melhorar a qualidade do ensino.
1: Celso Sabino, do PDT do Pará, quer estender o direito ao abono salarial aos empregados domésticos. A proposta garante o pagamento do benefício aos trabalhadores da categoria que tenham atuado por pelo menos 30 dias no ano base e recebam remuneração mensal dentro dos limites legais.
0: Celso Sabino argumenta que a medida corrige uma distorção histórica na legislação que hoje nega o benefício à classe por ausência de contribuição do empregador físico ao PIS. Ele ressalta que o custeio será feito com recursos do Fundo de Amparo ao Trabalhador, sem gerar novos encargos aos contratantes.
4: Votação.
1: O plenário da Câmara pode votar projeto que aumenta de 1 para 2 dias a folga remunerada do trabalhador que doar sangue. O repórter Antônio Vital tem os detalhes.
8: Pode ser votado a qualquer momento no plenário da Câmara projeto que aumenta de 1 para 2 dias por ano o direito do trabalhador faltar ao serviço para doar sangue. De acordo com a proposta, o empregado poderá deixar de comparecer ao serviço 1 dia a cada 6 meses, sem desconto no salário, desde que comprove a doação. O autor do projeto, o deputado doutor Luizinho, do PP do Rio de Janeiro, disse que ampliar o incentivo é uma medida de baixo custo e elevado impacto. Ele justificou a proposta como necessária para manter os estoques seguros e regulares, já que uma folga por ano não é mais suficiente para atender a demanda diante do aumento da população.
9: Quando a gente permite que um trabalhador, uma vez no ano, faça a doação de sangue e possa se ausentar do trabalho, a gente tinha uma população brasileira. Hoje nós temos mais presente que o dobro da população. E a cada dia, o número de acidentes com motocicletas, acidente nas estradas, leva no aumento da necessidade de captação de sangue. Permitirá certamente, presidente, que a gente quase dobre a nossa capacidade de captação de sangue no Brasil.
8: De acordo com o Ministério da Saúde, o Brasil necessita em média de 5.000 bolsas de sangue por dia para atender a necessidade. E os hemocentros enfrentam oscilações periódicas abaixo da média, principalmente em períodos de feriados prolongados e férias escolares, quando diminui o número de doadores. O projeto ganhou regime de urgência, o que permite que seja votado diretamente no plenário da Câmara, sem passar pela análise das comissões permanentes da Casa. A urgência foi aprovada de maneira simbólica, sem votos contrários, e foi defendida por deputados de vários partidos, como Cabo Gilberto Silva, do PL da Paraíba. Ele destacou a necessidade de aumentar o número de doadores.
10: A questão das doações de sangue, às vezes no Brasil, reduz o ritmo, e sobretudo nas questões de festejos com vários acidentes, e os bancos de sangue precisam estar sempre prontos para atender a demanda da sociedade.
8: A manutenção de estoques de sangue é essencial ao funcionamento do Sistema Único de Saúde, o SUS, já que ele é usado em procedimentos de urgência e emergência, cirurgias de média e alta complexidade, tratamentos de câncer, doenças hematológicas e atendimentos obstétricos. Ainda não há data para votação no plenário da Câmara do projeto que aumenta de 1 para 2 dias por ano o direito do trabalhador faltar ao serviço para doar sangue. Da Rádio Câmara de Brasília, Antônio Vital.
4: Economia.
0: Permitir que cuidadores de pessoas com deficiência empreendam com um MEI sem a perda imediata do benefício de prestação continuada é o objetivo do projeto de Rafael Prudente, do MDB do Distrito Federal. O texto prevê um período de transição de 2 anos em que rendimentos de até 2 salários mínimos não entram no cálculo do benefício.
1: Rafael Prudente argumenta que a iniciativa estimula a formalização das famílias sem comprometer o amparo social. O parlamentar defende ainda a garantia de restabelecimento simplificado do auxílio caso o empreendimento do cuidador feche.
0: Professor Alcides, do PSDB de Goiás, propõe criar o Programa Nacional de Geração Distribuída com Créditos de Carbono para conectar pequenos e médios geradores de energia renovável ao mercado voluntário de emissões.
1: Professor Alcides explica que a medida preenche uma lacuna entre o marco legal da geração distribuída e o sistema brasileiro de comércio de emissões. Para ele, a unificação possibilita a geração de renda extra para famílias e produtores rurais, além de estimular novos investimentos em fontes limpas no país.
4: Transportes.
0: Comissão aprova a proposta que permite grupos considerados mais vulneráveis desembarcar fora do ponto de ônibus durante a noite, como explica a repórter Paula Bittar.
11: A Comissão de Constituição e Justiça da Câmara aprovou um projeto de lei que permite a mulheres, pessoas idosas, pessoas com deficiência ou mobilidade reduzida escolher o local de desembarque dos veículos de transporte coletivo urbano no período entre as 8 da noite e as 5 da manhã, respeitado o trajeto da linha. De acordo com o texto aprovado, o motorista deve observar as condições de segurança ao parar para o desembarque. O relator, deputado Áureo Ribeiro, do Solidariedade do Rio de Janeiro, descartou a possibilidade de a proposta ser discriminatória com relação a homens não idosos, tendo em vista que o objetivo é proteger as pessoas mais vulneráveis, não se tratando de discriminação sem justo motivo.
12: É uma medida que pode fazer uma diferença muito importante na rotina de quem depende do transporte coletivo, especialmente mulheres, idosos e pessoas que precisam caminhar por trajetos escuros ou considerados inseguros até chegar à sua casa. A proposta busca dar mais proteção e flexibilidade, permitindo que o passageiro possa desembarcar em um local mais próximo e seguro, respeitando as condições de circulação e segurança do transporte.
11: A proposta, que permite a mulheres e pessoas idosas com deficiência ou mobilidade reduzida escolher o local de desembarque dos veículos de transporte coletivo urbano no período entre as 8 da noite e às 5 da manhã, pode seguir agora para a análise do Senado, a menos que haja recurso para votação antes pelo plenário da Câmara. Da Rádio Câmara de Brasília, Paula Bittar.
4: Cultura.
1: Capitão Augusto, do PL de São Paulo, defende a criação do Programa Nacional de Proteção e Resiliência da Atividade Circense, chamado de Circo Seguro. Segundo o deputado, o objetivo é garantir apoio financeiro para reparar estruturas e equipamentos de circos destruídos por intempéries.
0: Pelo projeto de Capitão Augusto, o programa vai subsidiar a contratação de seguros e oferecer financiamentos com juros reduzidos para circos de pequeno porte. Para o parlamentar, a medida preserva uma tradição cultural e protege a renda de centenas de famílias.
4: Homenagem.
1: Dimas Fabiano, do PP de Minas Gerais, sugere a inscrição do nome de Francisco de Paula Vitor, o Padre Vitor, no livro dos heróis e heroínas da pátria. O deputado argumenta que o homenageado superou o preconceito e a pobreza para se tornar um dos religiosos mais venerados do estado.
0: Dimas Fabiano exalta a atuação do Padre Vitor na educação e no acolhimento dos mais necessitados na cidade de Três Pontas. O parlamentar considera o beato um símbolo nacional de fé, resistência e solidariedade.
1: Termina agora o jornal Câmara dos Deputados, produzido pela Rádio Câmara. Trabalhos técnicos de Wellington Teles e apresentação de Val Monteiro e Luciana Vieira. Uma boa noite para você.
0: A Voz do Brasil está de volta amanhã. Boa noite.
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1: Olá, meu amigo, olá, minha amiga ouvinte. Eu desejo a você muita luz para o seu dia, para a sua vida, e também força para caminhar e ir resolvendo os problemas e também conquistando realização. Gostaria de conversar sobre o dom de ouvir. Como nós resolvemos os nossos problemas? Nós poderíamos pensar que o conhecimento ajuda a resolver os problemas, porque abre como que um caminho na nossa frente e ilumina este caminho. No entanto, também é preciso saber, e a vida mostra que os problemas se resolvem quando nós temos capacidade de ouvir. Ouvir e também mudar de perspectiva, enxergar em outra perspectiva e enfrentar aquilo que nós precisamos enfrentar para alcançar as mudanças necessárias. Ninguém muda ninguém. Se o outro não se mostrar aberto ao diálogo, haverá poucas possibilidades de transformação. O amadurecimento pessoal se revigora nas relações saudáveis, num processo contínuo de aprimoramento baseado no encontro em profundidade com o outro. É verdade também que a maioria das respostas está dentro de cada um de nós. E nós, para encontrarmos essas respostas, precisamos chegar ao cerne da nossa interioridade, ao nosso eu interior. Mas normalmente estamos com muita pressa para chegar aí. E como diz o poeta, a vida acontece enquanto nos preocupamos com tantas outras coisas. A nossa sociedade está imersa em muitas atividades diariamente. Não favorece que eu faça o encontro pessoal comigo mesmo, que eu atinja a minha interioridade. Por isso, afastar-se um pouco do barulho, da agitação, é condição fundamental para ouvir a voz silenciosa do coração, afastar-se do barulho. Às vezes é preciso também afastar-se, distanciar-se de um problema, refugiando-se no silêncio para poder ver com mais clareza a solução que está e que existe para determinado problema. A paz interior não se conquista mundo afora. A paz interior se conquista também no silêncio e na solidão. Somos um verdadeiro universo.

0: mas sim outra coisa. Capta essa outra coisa de que na verdade falo porque eu mesma não posso. Caro ouvinte, pensemos nisso. Um forte abraço para você. Deus te abençoe em nome do Pai, do Filho e do Espírito Santo. Amém.
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0: 8:05.
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10: Tô olhando pro espelho, mas quem é que eu vejo ali?
9: Eu acho que não sou mais eu.

0: Vamos contar um segredo pro...
1: Em Bandeirantes, 19 graus.
2: É só pra aquecer nossa garganta, aquecer vocês também um pouquinho mais.

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Thank you.

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0: Você decide. Eu vou
1: Matheus assim. Matheus e Cauã.
2: Yasmin Santos.
3: 8h40.
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